8:53, 8:53, bom dia a todos os ouvintes da Sucesso FM 95,5. Estivemos por mais de 15 horas fora do ar por falta de fase na rede onde está os nossos equipamentos. Depois de reclamações, abertura de chamados, nós conseguimos hoje, né, ter a solução do problema. E a nossa fase 220 já funcionando, os nossos equipamentos e a emissora no ar depois de 15 horas fora do ar. Continua na Sucesso FM, tem sempre um programa feito com muito carinho para você. Bom dia, já já tem Lorena Ramos e o Bom Dia Sucesso.

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dia, Brasil! Bom dia, minha Serra do Ramalho amada e querida. Tá no ar o nosso Bom Dia Sucesso desta manhã maravilhosa, terçou, meu povo. Hoje, terça-feira, dia 11 de agosto de 2026. E que bom que você tá aí do outro lado curtindo o som da Rádio Sucesso. Você que já ligou o seu rádio desde bem cedinho, já acompanhou o programa do Cardoso, já acompanhou o Mário Kertz e agora a Lorena Ramos junto com você até o meio do dia. 3620-1680 para você participar do nosso

quem você quiser. A gente tava com um probleminha na energia, inclusive estamos buscando respostas da Coelba, sim, porque tem muito ouvinte perguntando aqui pra gente o que que tá acontecendo em Serra do Ramalho, principalmente aqui pelo centro. Muitos lugares estavam funcionando só com uma fase de energia, né? Agora já tá tudo restabelecido. E a gente já tá aqui, a equipe, né, de jornalismo da Rádio Sucesso, super, hiper, mega eficiente, já tá em busca aí de respostas, né, da Neo Energia, pra saber o que de fato tá acontecendo aqui em Serra do Ramalho. Desde sexta-feira, na verdade, a gente tá tendo alguns probleminhas, né, com a energia. E aí, logo mais, meio-dia, no Jornal do Sucesso, você terá todas as informações. Essas, né, e outras mais informações relacionadas ao nosso município, à nossa região. Então você tem que ficar grudado e ligado em toda a programação da Rádio Sucesso.

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No ar, o nosso Bom Dia Sucesso. Olha, nem sempre a gente vai gostar, né, das escolhas das pessoas. Nem sempre a gente vai concordar com as opiniões, né? Com o jeito de pensar, com a maneira de agir, como fulano, ciclano conduzem a própria vida. E isso é normal, né? Você vai ver ali, você vai falar, não gosto disso. Não sou fã. A gente tem a mania de dizer assim, não sou fã, né? Aí você vai dizer assim, ah, eu não sou fã disso, não sou fã daquilo. Não gosto do que fulano faz. Não acho legal. Mas olha, existe uma coisa que não pode faltar em nós quando a gente decide julgar a escolha do outro. Sabe o que é? Respeito. Jesus, ele nos ensina a amar o próximo. E amar não significa você concordar com tudo. Amar é uma coisa, concordar com tudo é outra, é bajulação. E não é isso. Amar significa você entender que o outro também é uma criação de Deus, assim como você, e ele merece ser tratado com respeito e com dignidade. Existe uma parábola, que é a parábola do bom samaritano, que Jesus, ele mostrou que o verdadeiro amor ao próximo, ele não depende de afinidade, né? Não depende de amizade, não depende de concordância, porque tem muita gente que só ama aquele a quem ele tem amizade, aquele a quem ele tem afinidade, né? E nessa parábola, o que, que Jesus nos mostra? O samaritano ajudou alguém que naquela época pertencia a um povo com profundas diferenças e conflitos com seu povo. E Jesus concluiu, vai e faze tu o mesmo. Está lá em Lucas 10, no verso 37. E essa palavra é muito forte para nós ainda hoje. Você não precisa gostar de todo mundo, você não precisa concordar com todo mundo, você não precisa aceitar aquilo que vai contra os seus princípios. Mas você pode escolher não humilhar, você pode escolher não ferir, você pode escolher não mentir com o nome da pessoa, você pode escolher não diminuir e também não desejar o mal ao outro. Porque a maturidade também é dizer, olha, eu penso diferente de você, mas ainda assim eu respeito a sua opinião. Que Deus nos dê sabedoria para defender aquilo que nós acreditamos, sem precisar destruir quem pensa diferente da gente. Um bom dia para você e que hoje a nossa diferença não seja motivo de guerra, mas seja uma oportunidade da gente praticar aquilo que Jesus nos ensinou, o amor, o respeito pelo outro, a misericórdia. É, que assim seja. Um bom e abençoado dia para você. Uma ótima terça-feira. Bom dia, sucesso no ar. Até o meio-dia.

0: Cuida! 9h20 na Sucesso! Bom dia, minha gente!
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0: Vamos lá, primeiro bloco das previsões astrológicas. Trazendo para você as previsões astrais para esta terça-feira, 11 de agosto de 2026. Primeiro bloco a gente destaca as previsões para você, meu amigo, minha amiga do signo de Áries, Touro e também para quem é de Gêmeos. Você que é ariano, tá tudo certinho por aí? Se não, vai ficar, porque a Lua, ela começa a brilhar em seu paraíso astral e promete um período perfeito sem defeitos pela frente. A sorte vai soprar em sua direção e tudo indica que o din-din virá para sua conta bancária. O convívio com os parentes vai ficar para lá de movimentado e quem avisa é Marte, que hoje passa a comandar o astral do seu lar. Clima estará bem mais agitado e você vai contagiar o pessoal de casa com seu jeito dinâmico e também animado. Seducência, charme e boa lábia serão seus trunfos para ganhar o crush. Da paquera para conquista será um pulinho. À noite os contatinhos vão bombar. Vida 2 mais leve e também mais descontraída. Números da sorte para hoje: 21, 12, 03. A cor do dia é a cor vermelha. Bom dia para você, meu amigo, minha amiga do signo de Touro. Novidades de peso marcam presença no céu nesta terça-feira e quem promove é Marte, o planeta guerreiro. Além de deixar o seu jeito mais desinibido e ousado, o astro vai empoderar sua comunicação e garante que você vai convencer e arrasar nos contatos. Seu jeito determinado e focado tá de plantão e hoje você deve render bastante no serviço. Quem tem negócio próprio trabalha com a família ou em home office, tende a produzir acima da média. Se você está na solteirice, pode rever alguém do passado e sentir vontade de curtir um flashback. Mas, se quer um novo amor, não pense duas vezes para fazer a fila andar. Marte promete agitar as paqueras e a chance de ouvir uma declaração inesperada do crush. Números da sorte para hoje: 51, 42 e 24. A cor do dia é a cor azul clara, tá bom? Para você do signo de Gêmeos, nascidos de 21 de maio a 20 de junho, a Lua muda de signo e deixa o seu jeito no modo falante, extrovertido e também sociável. Numa dessa, pode se preparar para enxurrada de convites e likes, pois você tem tudo para fazer o maior sucesso na vida social. Agora, a grande novidade que traz é Marte, que ingressa em sua casa da fortuna e reforça suas chances de prosperidade. É hora de ir atrás do din-din e explorar seu lado ousado, determinado e batalhador para encher o cofrinho. Se você tá em busca de um love e tem alguém em vista, capriche no look e invista sem medo na aproximação. O crush pode cair de amores e você vai carimbar o passaporte para conquista. A dois, o astral animado e repleto de sintonia com o xodózinho. Números da sorte para hoje: 52, 54 e 25. A cor do dia é a cor preta.
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0: Muito bem, cancerianos e cancerianas, ótima manhã de terça-feira. Querendo notícia boa, então olha só. Hoje Marte desembarca em seu signo, trazendo na bagagem mais coragem, determinação e ambição para você se destacar profissionalmente. É hora de ir à luta e mostrar do que é capaz. Outra novidade vem da Lua, que entra em Leão e dá maior força para você prosperar. Deve se dedicar bastante para ver a cor do din-din na sua mão, e o ditado antigo vai fazer sentido: dinheiro não traz felicidade, ele manda buscar. Sim. E olha, com Marte em sua companhia, seu jeito tende a ficar mais seduzente e atrevido. Sinal de que você não pensará duas vezes para usar mais em suas investidas. O prêmio pode ser uma conquista gloriosa na pista. Confira os números da sorte para hoje: 44, 26 e 42. A cor do dia é a cor verde. Muito bem, e agora as previsões astrais para você, meu amigo, minha amiga, do signo de Libra. Librianos e librianas. Libra não, Lorena, volta fita. Não é Libra, menina, nem é Leão. Leoninos e leoninas, Marte entra em seu inferno astral e deixa o seu jeito mais desconfiado e ressabiado. Você vai sentir mais à vontade em seu canto, cuidando das suas coisas. Portanto, não force a barra, nem obrigue a fazer o que não quer, tá bom? Em compensação, hoje a Lua começa a brilhar em seu signo e vem para equilibrar o astral. Suas qualidades vão brilhar no serviço e você tem tudo para ampliar a sua produtividade, mas deve render mais em atividades individuais. Talvez não tenha a ousadia habitual dos lealdivos na pista, mas seu carisma ficará elevado e pode atrair não só olhares, mas também admiradores e amores. Tenha fé em seu taco, lute por quem deseja conquistar, tá bom? Números da sorte para hoje, confira: 57, 18 e 54, a cor do dia é a cor violeta. Daqui a pouquinho, aí sim, tem Libra, Escorpião, tem Sagitário também. Agora a gente traz as previsões para você do signo de Virgem. A terça-feira começa com grandes novidades de Marte, que muda de cenário e promete movimentar bastante a sua vida social. Seu jeito estará mais decidido e ousado e sua liderança vai despontar. Você tem tudo para lacrar e arrasar nos contatos e nas amizades, tá bom? O contraponto do dia é a energia da Lua, que passa a agir em seu inferno astral. Isso pode mexer com a sua disposição. Procure se poupar demais, dê mais atenção à qualidade da alimentação, evite comidas muito gordurosas e muito condimentadas, viu? As paqueras devem ficar animadas em rolês e encontros com a turma. Alguém que faz parte do seu círculo de amizades pode se apaixonar. Se tem uma relação firme, vai se deliciar nos momentos de intimidade com o mozão. Números da sorte para hoje, confira: números 01, 03 e 46. A cor para hoje é a cor amarela. Daqui a pouquinho, pela sucesso, você vai acompanhar as previsões para Libra, também para Escorpião e ainda as previsões para quem é do signo de Sagitário. Sucesso FM, 9 da manhã, mais 27 minutos.
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0: 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Oi, Dona Maria, bom dia. Dona Maria da 18, tudo bem, minha linda?
3: É, não, ontem eu não falei com você, tava um pouco atarefado, um pouco também, sei lá, o coração meio triste, com saudade de muita gente. Deus já recolheu, né, mas é assim mesmo. Peço uma música de Leonardo, daquelas mais velhas, se você puder passar pra mim, por favor, fica dentro da sua escolha. Ofereço pra minha princesa Célia, com as duas filhas dela e meu genro, pra meu filho Neném com a família, pra meu filho Sérgio na Lapa com a família, pra minha irmã da 20, pra Dona Beta, pra Nazaré, pra família Jacin toda, pra Nina na CSB, pra Marizé, pra Vanide e minhas duas netas que tá aqui em casa. E quem gostar da música, fica com Deus, Lorena. Que Deus
0: um beijo,
3: possa sempre
0: Dona Maria.
3: Dá um vento, minha filha.
0: Aqui
3: um
0: também.
3: Vento, que só Jesus na misericórdia. Não deixa a casa limpa, nem terreiro, nem nada.
0: Tá, mas desse é jeito.
3: Da natureza.
0: Faz parte,
3: só
0: né?
3: Só agradecer a meu Deus, né?
0: É verdade. E a gente tá aqui nesse vento, eu acabei de falar com a Cassandra aqui, ó. Tá esse vento, Jesus amado. Tem que fechar a janela, fechar a porta. Gente, limpa a casa num instante, tá tudo sujo de novo. Eita! Mas como diz a Dona Maria, faz parte, né? É da natureza. Sucesso 929, Leandro e Leonardo. Não olhe assim. Tá na sucesso, tá na boa. Vem pedir a sua também, 3620-1680.

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1: Sucesso 9:33, já volto. 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
2: Sucesso, bom dia, agora 9:39. 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
1: Oba! Bom dia!
2: Oba! Bom dia!
1: Energia alta astral, minha gente. Hoje é terça-feira, 11 de agosto. Oi!
3: Bom dia, Laura.
1: Bom dia, bem. Tô ótima.
3: Todos parabéns, Carmelita. Ah, né, que é o filho 10. Quem tá oferecendo aqui é uma amiga dele. A mulher dele. E a filhinha dele.
1: Pronto.
3: Carmelo da 10, tô fazendo
1: Carmelo
3: minha saúde.
1: Da 10.
3: Manda uma música pra ele, qualquer música aí. Manda uma música aí bem bonita pra ele debaixo do carro. Qualquer um que você quiser aí. Não esquece não, Laura. Roda os parabéns pra ele aí, fazendo aniversário hoje.
1: Tá
3: eu,
1: certo.
3: E eu, amiga dele e a mulher dele. Tá mandando.
1: Tá bom, minha gatinha. Beijo pra você, o Carmelo, lá na Agrovila de número 10. Aniversariante de hoje. Muitos anos de

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1: Confesso, bom dia.
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1: Ei, tá chegando mais um bloco das previsões astrológicas aqui pra você que se liga na Rádio Sucesso FM. Agora a gente destaca as previsões astrais pra você, meu amigo, minha amiga de Libra, Escorpião, também pra você de Sagitário. Se você nasceu de 23 de setembro a 22 de outubro, você é do signo de Libra. Seu jeitinho sociável, simpático e receptivo estará tinindo nesta terça-feira. E quem garante é a lua que desembarca em Leão. Você vai atrair companhias sem fazer o menor esforço e deve multiplicar as suas listas de sua lista de amizade. Agora, a grande novidade de hoje, quem traz é Marte, que passa a brilhar no ponto mais alto do seu horóscopo e promete turbinar os seus dons e talentos. Sua vida profissional recebe um baita impulso e você terá mais confiança para agir e batalhar pelo que ambiciona. Vai impressionar a chefia, viu? Pode mudar os status, porque o céu está recheado de good vibes nos assuntos do coração. Você vai irradiar carisma na pista e um crush que todas querem pegar vai cair no seu colo. Números da sorte para hoje: 21, 03 e 39. A cor do dia é a cor amarelo ouro. Muito bem, bom dia para você do signo de Escorpião, nascidos de 23 de outubro a 22 de novembro. Para hoje, Marte troca de signo nesta terça e deixa à sua disposição no modo turbo, tá bom, Escorpiãozinho? O astro promete novos horizontes e convida a dar as asas ao seu espírito de aventura. Quanto mais sair da sua zona de conforto, maior será a sensação de liberdade, satisfação e também bem-estar. Sim, e tem mais, tá? Tem mais, muito mais para você do signo do signo de Escorpião. Também para hoje, na paquera, você estará mais desinibida, não terá medo e estará muito mais ousada. Valorize seu passe, tá bom? Seus dias de solteirice podem estar contados e alguém que combina com o seu jeito pode chegar e ficar de vez. Números da sorte para hoje: 39, 19, 03. A cor do dia é a cor dourada. Muito bem para você de Sagitário, bom dia. Novidades estimulantes chegam de Marte e ele recomenda seguir instintos ao lidar com dinheiro, viu? Seu lado empreendedor, sua garra e seu dinamismo vão ficar mais fortes e ajudarão você a faturar mais. Ao mesmo tempo, hoje a lua muda para Leão, intensificando seu carisma, alegria e seu entusiasmo. Você vai contagiar quem estiver por perto e, de quebra, pode conhecer gente interessante para diversificar seu círculo de amizades, tá bom? Os astros dão sinal verde para os assuntos do coração e quem sonha em encontrar o crush ideal pode ter gratas surpresas, sobretudo à noite. Se é o seu caso, ligue o radar, porque alguém que é o seu número pode se aproximar de você. No romance, as afinidades em destaque com o Love, tá bom? Números da sorte para hoje, confira: 19, 54 e 10. A cor do dia é a cor cereja. Daqui a pouquinho, pela Sucesso, você vai acompanhar o último bloco das previsões astrológicas. As previsões para quem é de Capricórnio, Aquário e também para quem é do signo de Peixes.
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0: Boas
1: previsões para Capricórnio, Aquário e Peixes.
2: Vamos lá, tem mais previsões chegando para você, capricornianos e capricornianas. Hoje as relações em geral devem ficar mais animadas e a rotina vai passar longe. Oh, delícia! Marte muda de cenário e agita o astral com quem convive e trabalha, anunciando o período mais movimentado em seus contatos pessoais e profissionais. O dia também deve ser muito produtivo no serviço graças à sua capacidade de concentração. Tudo indica que você vai mandar bem nas pesquisas, investigações e tarefas mais complexas. O Didi virá para sua conta. Seu signo é do tipo discreto, mas hoje não vai dar para disfarçar a sedução e sensualidade. Pode pintar uma química poderosa para quem está na solteirice. A dois, a noite promete ser muito excitante com love. Números da sorte para hoje: 47, 11, 34. A cor do dia é a cor branca. Coisa boa. Aquarianos e aquarianas, muito bom dia. Vamos lá ver o que os astros reservam para você de aquário? Vai com força, foco e confiança. Marte agita o céu nesta terça e traz novidades de peso e que devem impactar bastante o astral na profissão e na saúde. Sua vitalidade física ficará tinindo e não faltará disposição para dar o seu melhor no serviço. A lua também muda de setor e passa a brilhar no lado oposto do seu horóscopo, realçando sua simpatia, seu carisma e sua habilidade para socializar. Você deve ocupar o centro das atenções e cativará a admiração alheia com facilidade. Se está afim de alguém, não perca tempo. Bora mostrar seu interesse e falar do que sente, porque nem tudo para fazer o lance vira romance. Hoje a união vai ficar blindada e também protegida. Números da sorte para hoje, confira: 45, 54 e 18. A cor do dia é a cor amarela. Piscianos e piscianas, último signo do zodíaco, confira junto comigo. Pode levantar as mãos para o céu e agradecer, viu, peixinha? Hoje Marte desembarca em seu paraíso, traz mais brilho pessoal e deixa o astral para lá de sortudo. O dinheiro virá para o seu bolso com mais facilidade e a chance, inclusive, de ganhar algo em rifa, jogo ou loteria. A lua também muda de cenário e manda um belo investimento para os seus interesses do trabalho. Você pode cair nas graças do chefe e ir longe, ainda mais se mostrar sua força de vontade, seu profissionalismo e talento. Os caminhos se abrem para quem está em busca de um novo amor. Se é o seu caso, confie em seu carisma e seducência para impressionar quem deseja. Tudo indica que vai rolar uma conquista gloriosa na pista. Números da sorte: 51, 33 e 06. A cor do dia é a cor marrom. Na Sucesso FM, 9:57. Previsões de volta amanhã, a partir das 9, aqui no Bom Dia Sucesso.
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1: Sucesso 10 e 2.
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1: Sucesso FM, chegando direto da redação, edição das 10 da manhã. O FOB amplia oferta em Bom Jesus da Lapa e chega a 5 cursos de graduação. FGTS registra 11 milhões de trabalhadores com depósitos atrasados e dívida chega a 12 bilhões de reais. Candidatos ao governo da Bahia entram em confronto no primeiro debate da campanha. Confira agora no Direto da Redação.
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1: O campus UFOB de Bom Jesus da Lapa terá 3 novos cursos de graduação. A aprovação amplia de 2 para 5 as opções oferecidas pela universidade no município. As novas formações são Engenharia de Sistemas Agrícolas Inteligentes, Engenharia da Computação e Licenciatura em Ciências Naturais. Cada curso terá 50 vagas. A expansão ampliou as oportunidades de ensino superior público para estudantes de Bom Jesus da Lapa e da região oeste da Bahia. E até junho, 11 milhões de trabalhadores tinham valores do FGTS não depositado pelas empresas. A dívida chegou a 12 bilhões de reais. O trabalhador pode conferir a situação pelo aplicativo FGTS da Caixa, consultando o extrato e verificando os depósitos mês a mês. Quem encontrar valores pendentes pode procurar o Ministério do Trabalho e guardar documentos que comprovem o vínculo com a empresa. E ACM Neto, Jerônimo Rodrigues e Ronaldo Mansu participaram no domingo do primeiro debate da campanha para governo da Bahia. Saúde, segurança pública, educação, plan serve, infraestrutura estiveram entre os principais pontos de confronto. Na saúde, ACM e Jerônimo trocaram críticas sobre a fila da regulação e os investimentos da rede pública. Na segurança, os candidatos apresentaram propostas diferentes. O debate também teve discussões sobre a BR-324, obras de infraestrutura e a relação com o governo federal. Direto da redação, de volta a qualquer momento. 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
1: De volta, gente.

0: Cláudio.
1: Oi, Cláudio. Tudo
0: alô
1: bem?
0: Manda um alô pra nós aí. Manda um alô pros meus pais lá em Agrovila 14, Nildo Bernadette. Pra meus irmãos, Ivan, Erivelto, Micael. Lucimar lá em Nova Porta. Manda a música pra nós aí, Indiferença, com Zezé de Camargo Luciano.
1: Eita, menino, era arrasou sucesso, no pedido. Ah, jogou duro demais no pedido, Indiferença. Que música top! É o Cláudio Manuel de Ouvidor Goiás, acompanhando o nosso programa lá do Taquari, minha amiga Cleusa. Bom dia,
2: bom dia,
1: Cleusa.
2: Lorena, Lorena. Eu queria que você passasse a música de Bia Reis. Que hoje me deu saudade de Bia Reis.
1: Ô, gente!
2: Aí eu peço pra oferecer pra você, pra seus filhos, sua mãe, meus filhos em Goiânia, todos que ouvem a rádio aí. Todos logo toda a rádio, viu? Tá na sexta, na boa. Manda
1: certinho,
2: aqui no celular, Lore. Um abraço. Uma hora eu vou tirar um tempo aí, Lore. Eu vou semana aí, mas o velho adoeceu aí, Lore. Tem água no pulmão, problema de bronquite, gente pra lá, pra... lá tratando.
1: Ô, ele, gente.
2: Não, trata é pouco, né, Lore? A gente fazendo.
1: Não, mas a gente fala tratar
2: Vila
1: mesmo.
2: Rica da Lava, Vila é. Rica de Agrovilha Nova. Mas tá bom, meu. Um pano de água, uma cisterna aqui, lá no bosta pra dentro aí, na festa aí, que a bicha você sabe, né? Não sei como é que ele morreu, água no pulmão e deu pneumonia, mas tá fora já. Esse doutor que passou, ele é de Ceará, Lore.
1: É?
2: Ô, doutor bom, mesmo que passou com o meu menino que tava com o pé no rim, ele veio aqui no dezembro, quem descobriu foi ele. A menina lá tá ação lá trabalhando, colocou as pernas tudo pra fora. Fica com Deus, um abraço.
1: Valeu,
2: Deus,
1: meu amor.
2: Na rádio vem você, viu, Lore?
1: Venha mesmo, a gente então, tá te esperando.
2: Eu vou passar qualquer coisa lá pra você na rádio.
1: Fica imagina,
2: com Deus,
1: menina.
2: Pra sua mãe, você.
1: Um beijo bem
2: a
1: grandão.
2: Bia Reis, você pode passar qualquer um aí.
1: Pronto, minha linda.
2: Eu sou da Bia Reis, eu abracei mais ela, queria, eu gostei de Bia Reis.
1: Ô, oh, coisa boa.
2: Lore, o que tinha hoje? A rádio tava fora do ar, é?
1: Eu por causa da energia.
2: Eu levantei, ligo pra Cardoso, pé do Moza, e eu não tava... Tava fora do ar, né? Ela tava fora de ar, não tava... o sistema não tava funcionando, não.
1: Pois é, foi a energia. A gente tá com um probleminha aí, tava, né? Na verdade, com a Coelba Neo Energia. Inclusive, mais tarde no Jornal do Sucesso, a gente vai trazer as informações sobre o que tá acontecendo aqui em Serra do Ramalho acerca da energia. São 10 da manhã, mais 20 minutos. Oi, sim, Vanessa. Bom dia, minha linda.
3: Passa uma música bem boa aí. Aqui, Vanessa, do assentamento com Aldas. Muito Zezé de Camargo Luciano.
1: Tem uma aqui topíssima, vou tocar agorinha. Pessoal aí de Curral das Vargens, município de Bom Jesus da Lapa, aquele abraço grande, super carinhoso. Soninha, bom dia, lindeza.
4: Bom dia, minha amiga Norena.
1: Bom dia.
4: Como você tá?
1: Tô ótima, e você?
4: Tô bem, graças a Deus.
1: Coisa boa.
4: Paz, né, Norena? Muita poeira e vento.
1: Verdade.
4: E hoje, ontem, amanheceu desse jeito. Só Deus na vida, né, Natal?
1: Não é o quê, mulher?
4: E, Lorena, gostaria que você mandasse uma música aí de Guilherme Silva pra vocês todos da rádio, todos amiga, todos que gostar da música, né, Lorena? Um abraço, Lorena.
1: Outro, meu amor.
4: Que Deus lhe abençoe nosso dia.
1: Abençoe nós todos.
4: Deus, saúde, paz, amor, tudo na sua vida.
1: Pra você também, viu?
4: Tchau, gata. Fica com Deus. Tá na sucesso, tá na boa. Fica com Deus, gata.
1: Valeu, meu
4: saudade.
1: Amor. Saudade
4: tá
1: de
4: sucesso,
1: você também.
4: Tá na boa.
1: Deus abençoe. São 10h21 na Rádio Sucesso. Uma viagem, eita, uma viagem no tempo. Zezé de Camargo e Luciano cantam Indiferença. 10h21, aumenta o volume. Tá na sucesso, tá na boa.

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0: 21 minutos para as 11. Oi!
1: Dia, Lorena. Aqui é Fátima da 10.
0: Fátima.
1: Eu tô mandando um alô pra Jordana na 8, pra Claudinha na 8, pra Neuza na 8, pra Zé na 8, pra Catarina na 6, pra Dizendo Taquari. E eu quero ser canto de parabéns do meu esposo Carmelito, da Grovilha 10. Tava dizendo ano hoje.
0: Ô, coisa boa! Parabéns pro Carmelito, esposo da Fátima na Agrovila 10, aniversariante do dia. Muitos anos de vida, saúde, alegria, união na família sempre. Os parabéns da esposa Fátima e todos nós aqui da Rádio Sucesso também, viu, Carmelito? Oi!
2: Oi, Lorena,
0: oi, tudo bom?
2: Como é que tá as coisas por aí?
0: Tudo jóia, graças
2: muito,
0: a Deus.
2: Aqui tá ventando.
0: Aqui tá, ventando demais.
2: Ei, Lorena, passa uma musiquinha de amor pra ti, sempre pra nós aí, se puder, viu?
0: Passo, sim.
2: Daquela musiquinha mais velha, mesmo braço que espera. Eu fiz pra todos os amigos meus aqui de Nova Poça, viu? Pessoal também, os amigos da gente aí de Serra do Ramai, Pedro do Bar, Tom da Hora aqui na Água Fina. Todos meus amigos, viu? E pro seu da rádio também. Um abraço.
0: Abraço, obrigado pelo carinho da sintonia sempre. Oi, Dalva, bom dia.
3: Oi, Lorena, bom dia. Tudo bem?
0: Tudo bem, minha linda. E você, como é que tá?
3: Esse povo da água de serra não tem dó de ninguém, não, minha filha. Tá
0: foi,
3: sem água
0: minha
3: desde
0: linda.
3: Quinta-feira, quem tá sem água.
0: Jesus.
3: Desde quinta-feira que tá sem água aqui na Grovilha 12. E disse que não tem nem previsão de mandar água pra nós. Será que esse povo da água não tem compaixão da gente, Lorena? Porque na hora que a conta vem, a gente vai ter que pagar. E quando tá sem água, quem reclama? Ah, não sei que dia que vai negociar. Quer dizer que eles precisam do pagamento da água. E nós não precisamos da água, não. Pois é, Lorena, você passa esse áudio aí na rádio pra mim. Porque não
0: já
3: tem,
0: tá no ar,
3: não
0: viu,
3: tem pagamento coisa dessa, não. Quem tem um reservatório de água ainda tem um pouquinho. Quem não tem, vai morrer de cedo.
0: Pois
3: é, Lorena, não tem cabimento.
0: Pronto, pro Jornal da Sucesso, Josemar Areda vai buscar aí saber o que tá acontecendo, né? Com a água da Agrovila de número 12. Será que é por conta da energia que a gente tá com problema aqui na sede do município com a Neo Energia, a Coelba? Será que tem alguma coisa a ver? O Josemar vai averiguar pra gente. Informação daqui a pouquinho no Jornal da Sucesso, você não pode perder. Meio-dia. Na Sucesso são 10h42 agora.
4: Bom dia.
0: Bom dia, minha linda.
4: Pedindo você para passar um alô, Lorena, para minha filha Tassiane, tocar os parabéns para ela, que ontem ela fez aniversário, Tassiane, aí em Bom Jesus da Lapa, e passar a música de Rick Renne, 15 anos. Por favor, Lorena, especialmente para minha filha Tassiane. Um abraço, Lorena, fica com Deus.
0: Valeu, assisto, minha linda.
4: Assisto a Rádio Sucesso de 5 horas da manhã. Até 10 da noite.
0: Eita, ouvinte assídua. Um beijo pra você. Obrigada pelo carinho da sintonia, viu? Beijo, beijo, beijo, beijo. Na Sucesso FM são 10 da manhã mais 42 minutos. E você também pode participar pelo 3620-1680. Hoje é aniversário do Carmelito, também da Tassiane. Parabéns. E a todos os aniversariantes que ouvem a Rádio Sucesso. Faltam 17 minutos para as 11 da manhã. Amado Batista,

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1: 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Bom dia! 11 horas em ponto em Serra do Ramalho.
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0: processo. Bom dia, gente. Direto da redação, a edição das 11. Desenrola adimplentes, começa a operar e libera crédito de até 15 mil reais. Corregedoria prende delegado em flagrante durante investigação em Vitória da Conquista. Mercado financeiro acompanha as movimentações do dólar e do Ibovespa nesta terça-feira. Confira agora no Direto da Redação.
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0: Começa nesta terça-feira, dia 11, o desenrola adimplentes, modalidade voltada para trabalhadores informais que mantêm os compromissos financeiros em dia. A linha permite substituir empréstimos mais caros por crédito com juros de até 1,99% ao mês. O limite chega a 15 mil reais. A nova etapa entrou em operação após ajustes às regras para ampliar a participação das instituições financeiras. O Ministério da Fazenda alerta para golpes, informa que a renegociação ocorre exclusivamente nas instituições financeiras. E a Corregedoria da Polícia Civil da Bahia prende em flagrante o delegado Odilson Pereira Silva em Vitória da Conquista. A prisão ocorreu na sexta-feira, dia 7, durante uma investigação sobre a adulteração de placa. Segundo a Polícia Civil, o delegado conduziu uma Toyota Hilux para placa registrada para outro veículo. A identificação inicialmente utilizada foi encontrada dentro da própria caminhonete, além da suspeita de adulteração e de sinal identificador de veículo automotor. Ele é investigado por fraude processual e peculato. O caso segue sob investigação e o delegado permanece à disposição da justiça. E o mercado financeiro acompanha nesta terça-feira o comportamento do dólar e do Ibovespa. A reportagem do G1 acompanha a movimentação das duas principais referências do mercado brasileiro. Os dados de cotação e de variação do pregão estão em atualização ao longo do dia. Nesta edição, o cenário é apresentado conforme os números registrados pela reportagem até o momento da publicação. Direto da redação, de volta a qualquer momento. 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
0: 11 horas 12 minutos. 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

0: 3620-1680. Tá na Sucesso, tá na boa. Todo dia é dia, dia de visita. Hoje eu tô recebendo aqui uma pessoa que faz tempo que não dá as caras aqui na rádio. Olha aí, olha aí. 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
0: Os ouvintes sentem falta de você quando você some assim.
1: E bom dia pros amigas e amigas aí, né? É um prazer estar aqui.
0: Todo mundo sente falta, a gente aqui da rádio também. Como é que tá a família Miranda?
1: Lorena, graças a Deus, muito bom.
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0: 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Muito abraço.
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0: 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Ter a família
1: não,
0: reunida
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1: Família em primeiro lugar.
0: Família em primeiro lugar. Muito bem. 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
1: Todo mundo.
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1: Outubro é quente.
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0: Valeu, 11h25 na Sucesso.
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1: Sucesso 11:31.
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1: 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São 11:37 na Rádio Sucesso. 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

bom dia, gente. Sucesso, tá na sucesso, tá na boa. 36201680. Já já eu atendo as últimas participações do dia. Agora tem Gustavo Lima cantando Bala Alojada. Faltam 20 para as 12.

Bala Lojada, 11h43 da Rádio Sucesso. 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

0: Quanto tempo? Bom dia.
1: Com tanto tempo que eu passei nessa rádio.
0: Pois é, o senhor esqueceu da gente.
1: Acho que você não sabe nem que eu existo aqui em Serra do Amaro.
0: Sim, sabemos. Estamos com saudades.
1: Aqui na Bahia, né? Agora 3.
0: Eita, seu Luiz. Ai, meu Deus. Tem gente ligando aqui, gente. O WhatsApp da rádio é só para mensagem de texto ou de voz, tá bom? Fala, seu Luiz. Ai, meu Deus. Agora pronto.

0: essa rádio, né, Lorena Ramos?
1: Pois é, e a gente sentiu muita falta.
0: Que aqui em Serrador, mas,
1: lógico,
0: mas
1: que a gente
0: eu
1: sabe.
0: Aqui, se recantinho da Bahia, né? A Govilha 3. Então, tô fazendo essas dedicações. Eu tô passando aí pra você me dar um alô. Um filho meu que tá aqui comigo, mora em Rondônia, tá aqui comigo, chegou aqui.
1: Seja bem-vindo.
0: Dá um alô pra ele aí.
1: Alô, filho do seu Luiz.
0: Dá um alô pra minha esposa, Zenilde, que você
1: Dona
0: conhece,
1: Zenilde.
0: Né? Então, bom dia, Lorena, bom dia. Deus
1: bom
0: abençoe
1: dia,
0: você.
1: Seu Luiz.
0: E lembra de mim, pra não esquecer de você, Lorena Ramos.
1: Vou lembrar,
0: favor,
1: pode deixar.
0: Lorena Ramos, lembra de mim, pra não esquecer de você. Então, vou fazer barquinha de ouro aí pra você.
1: Fica à vontade.
0: Pra saber que eu existo, né?
1: Ô, gente.
0: Um... Ah.

0: Seu Luiz, lá da Agrovila de número 3. Seu Luiz, a gente não esqueceu do senhor, não, pelo contrário, a gente tava era com saudade. Quanto tempo tem, senhor? Até uns 6 meses que o seu Luiz não participa aqui com a gente. E a gente sente falta quando o ouvinte some, hein? A gente sente muita falta. Um abraço pro seu Luiz, a dona Zenilda, lá na Agrovila de número 3. O filho dele que veio de Rondônia. Tá aí junto com o seu Luiz, o Dé, lá na Agrovila 3. Um abraço grande, carinhoso. Seu pai é muito querido por aqui, viu? Um abraço grande. 11h47. Fala, Bianca.
1: Bianca da Agrovila.
0: Tudo bom, lindeza?
1: De Guilherme Silva pra Bianca da Agrovila, meu pai, minha mãe, minha irmã Bruna, minha irmã Vanessa, meu irmão Renato. Bianca da Agrovila 1, pra toda a Agrovila 1.
0: Certinho, minha linda.
2: Bom dia. Rogério Lori.
0: Tudo bom, Rogério?
2: Para nós de Ferrari. Vai escutar aqui, Lori.
0: Valeu, meu querido. Um abraço pra você. Bom dia. Oi, bom dia.
3: Bom dia, Lorena. E aí, como é que você está?
0: Tudo bem,
3: como
0: você?
3: Tá tudo bem, graças a Deus.
0: Oh, coisa boa. Tá na paz de Deus.
3: Uma música de Amado Batista, Travesseiro Azul, então Bolívia. Eu me chamo Luciene. Ofereço pra meu filho que mora. Tá em Barreiras trabalhando, o outro tá aí na Vila Esperança, trabalhando no Prévio Povo. A Jociana mora na 9 e a Jamires também mora, tá na 9.
0: A certo, Jailene, minha linda.
3: Mora no Pambu, com a família. E a Jaiane mora na Lapa, com a família. Ofereço para meu esposo. E todo mundo que gostar da música, eu ofereço aqui para amiga e amiga, né? Mora aqui no Caldeirão. Município Serra do Ramalho. Aqui tá tudo bem, espero que vocês aí
0: coisa
3: também tá
0: boa.
3: Tudo bem. Tchau. Um ótimo dia, tudo de bom pra,
0: pra
3: você.
0: Você também, lindeza.
3: Tchau, minha amiga.
0: Deus abençoe,
3: Lorena,
0: hein?
3: Eu esqueci, mulher. Eu tô completando mais uma rosa no jardim.
0: Olha!
3: Esqueci.
0: Ela é de agosto
3: falar,
0: também.
3: Não tá completando não, hoje.
0: Parabéns pra você, Lu. Muitos anos de vida. Saúde, alegria, união na sua família sempre. Papai do céu te abençoe muito.
4: Felicidades, saúde, paz e amor.
0: Valeu, 11h49. Oi, Lori, bom dia. Gostaria de pedir a música de Cairo Riveira, Vou Ficar Solteiro, somente pra curtir. Ofereço a você, todos da Sintonia da Sucesso. Beijos, Lori. Te desejo uma ótima semana. Abençoada, Luciana, da Agrovila 4. Oi, Lu, um beijo pra você, lindona. Bom dia a todos. Especial. A Catiúça tá por aqui também. Oi, Lori, bom dia. Deus abençoe o seu dia e o dia de todos os ouvintes da Sucesso FM, que ele proteja cada lar e que cada união permaneça entre nós. Primeiro, eu quero agradecer tanto por aquelas palavras de ontem, quando você me disse que sou inspiração.

Fiquei pensando, será que somos mesmo uma para a outra? Parece que sim. E trago a notícia que o meu estágio já está na grade. E como se Deus tivesse ouvido as nossas orações. Na hora que eu soube, fiquei muito feliz, mas também senti uma vontade grande de compartilhar com as pessoas que eu gostaria que soubessem, né, desta novidade. E não pude, não tive como dizer, como contar, porque me senti um pouco dividida. Mas segurei tudo com fé, com força e também com ânimo. É, você conhece minha caminhada, sabe de cada passo. Agora é só organizar os trâmites, a locomoção e os documentos, porque o principal já está lá e Deus continua aí nos guiando. Olha aí, tá vendo? Ontem a Catiúcia dividiu com a gente a vontade, né, que ela tava aí de fazer logo o estágio dela. Ela que já tá praticamente terminando, né, a faculdade dela, a graduação em serviço social. E ela sempre ressalta e fala, né, da diferença dela, da deficiência, como é difícil a vida da pessoa que tem uma deficiência. E aí eu disse, e vou ressaltar novamente, o quanto você é inspiradora, a sua história. Tantas pessoas que poderiam estar assim como você, buscando melhorar, crescer, progredir na vida, né? Pessoas que têm a oportunidade e deixa elas escorrerem pelas mãos. E você está fazendo acontecer aonde você está, no tempo que você está, com o que você tem. Sem falar da idade também, né, Catiúcia? Então isso tudo conta. E a gente vê tantos meninos aí novos, né, nessa faixa etária de 18, 17, 18, 20 anos, que não querem nada, né? Não quer nada, nada, nada, como diz minha mãe, com a bandeira do Brasil. Quer nada com a bandeira do Brasil. E você, minha amiga, tá correndo atrás aí, superando cada obstáculo, e que Deus continue lhe abençoando. E vou reafirmar, é sim uma inspiração para todos nós. Não podemos desistir dos nossos sonhos. Sempre, sempre, sempre continue na luta, viu? A Olindina Alves está em São Paulo acompanhando a gente através do aplicativo. Deixou registrado o bom dia dela. Ela disse que lá em São Paulo hoje está frio. Tá frio, frio, frio. Aqui calor e ventania, viu, Olindina? Tá calor e tá ventando ao mesmo tempo, e poeira pra tudo quanto é lado. Dona de casa tá sofrendo.

0: sucesso. Hora de ir embora, minha gente. Finalizando o nosso Bom Dia Sucesso de hoje. Tá vindo aí o Jornal da Sucesso. Um abraço pra você. Beijo grande. Eu vou voltar no jornal junto com o José Mareda nesta terça-feira. A gente já se fala.
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0: obrigado.
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3: E por aqui na sua terça-feira, dia 11 de agosto, a gente começa mais uma edição das últimas do esporte. Comigo, De Luca, todas as informações sobre o mundo da bola. Então já sabe, né? Dá aquele grau, aumenta o som e tamo junto aqui na melhor.
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3: Vamos começar falando do Goiás, que venceu Londrina por 1-0 ontem em Goiânia pela 21ª rodada da Série B. O gol foi marcado por Cadu Souza no primeiro tempo aos 19 minutos, mas gerou polêmica. A arbitragem foi ao VAR para checar possível impedimento e a análise durou cerca de 8 minutos e no fim o gol foi validado. Com o resultado, Goiás chega a 32 pontos e fica apenas um ponto do G6. Já o Londrina entrou no Z4 com 20 pontos em 21 jogos.
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3: O Grêmio acertou o empréstimo do volante Leonel Pérez ao Racing da Argentina. O contrato é de 1 ano e o clube argentino tem opção de compra ao fim do período. Para adquirir os direitos econômicos do jogador de 21 anos, o Racing precisará desembolsar US$ 3,5 milhões, cerca de R$ 19.820.000 pela cotação atual. Os valores do empréstimo não foram divulgados.
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3: Neymar apareceu com bola nos pés na reapresentação do Santos no CT Rei Pelé. O craque participou do treino, trabalhando junto com os jogadores reservas do time no gramado. Neymar deve retornar ao time na partida de quinta-feira na Vila Belmiro às 7 da noite, horário de Brasília, que abre o duelo entre as equipes pela fase das oitavas de final. O treinador não descarta poupar alguns titulares diante da situação da equipe no Brasileirão. O Santos soma 22 pontos e ocupa a zona de rebaixamento. Tô de volta daqui a pouquinho já trazendo mais informações por aqui. Fique ligado.
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0: 7 minutos em Serra do Ramalho. Estamos começando o Jornal da Sucesso desta tarde de terça-feira, hoje dia 11 de agosto de 2026. Agora a informação ganha espaço na sua Rádio Sucesso FM 95,5 MHz. Está começando o Jornal da Sucesso, trazendo as principais notícias do Brasil, do mundo, da Bahia, da nossa cidade, nosso município Serra do Ramalho, da nossa região. Além da informação, aqui a gente tem prestação de serviços, acontecimentos que movimentaram a nossa comunidade, tudo aquilo que você precisa saber para ficar bem informado. Eu sou a Lorena Ramos e ao meu lado, Josemar Eda.
1: Boa tarde, Lorena. Boa tarde, ouvintes da Sucesso FM. Como a Lorena falou, se você quer ficar antenado, saber das notícias aqui de Serra do Ramalho, do Brasil, né, e de todo mundo, é aqui no Jornal da Sucesso.
0: Você que está no comércio, você que está em casa, já se preparando para almoçar com a sua família, você que está na estrada, né, ou no trabalho, acompanhando a gente pelo rádio, pelas redes sociais, continue ligado na Sucesso FM até 1h30 da tarde. Muita informação que chega até você, sempre com responsabilidade, clareza e, claro, credibilidade.
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0: Banco Central estuda interligar o Pix com sistemas de pagamento de outros países.
1: E o governo amplia a lista de doenças que darão direito a auxílio doença sem carência.
0: Desfile de 7 de setembro é cancelado em Serra do Ramalho. O secretário e diretor de cultura explicam esta decisão.
1: E o supervisor operacional de Águas de Serra, Claudiano, explica em detalhes a falta de água no município.
0: Falta de energia em Serra do Ramalho gera transtornos para a população e para o comércio. E mais.
1: Daqui a pouco também a gente tem mais informações sobre as lâmpadas, sobre as energias, lâmpadas trocadas aqui em Serra do Ramalho, que precisam ser trocadas nas comunidades.
0: As demandas dos nossos ouvintes. E você quer participar do Jornal da Sucesso? 3620-1680 para você fazer a sua reivindicação ou também para você fazer o seu elogio, porque nem só de críticas a gente vive, né, José?
1: É isso aí, nem só de críticas.
0: É o espaço aberto para você
1: ficar aberto aí.
0: Fazer o seu elogio e enfim, 3620-1680.
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0: Sucesso FM, são 12 horas mais 12 minutos em Serra do Ramalho.
1: Pois é, aqui em Serra do Ramalho. Então você, ontem, como vocês sabem, a rádio Lorena ficou aí 15 horas. Nós ficamos aí 15 horas sem transmitir nada por conta da queda de energia, né? A queda de energia foi como ontem, às 13 horas, a rádio já tinha usado no break, já tinha usado tudo, né, que podia de energia, as reservas que nós tínhamos aqui, acabou que infelizmente o jornal ontem foi interrompido ali às 13 horas, né, e a partir daí a rádio ficou fora do ar até hoje, acho que 8h50 da manhã. Né?
0: Então, e não só a rádio, como boa parte dos comércios em Serra do Ramalho. Hoje pela manhã eu pude contar lá no centro da cidade, muitos comércios.
1: Isso,
0: né?
1: A gente pode ver ali que
0: algumas lojas nem conseguiram abrir por causa das portas e portões que são elétricos, né? Não tinha energia. Alguns difícil. Comércios funcionando apenas com uma fase.
1: Com uma fase. A gente pode notar ali que do lado do hospital tava sem fase, né? Já do outro lado tinha fase. O hospital com o gerador acionado e do outro lado ali onde tem os postos de gasolina, tem os negócios, tava tudo funcionando. Então ficou sem fase. A gente veio aqui também, aqui nessa mesma rua da rádio aqui, ficou posto de gasolina sem fase, sem funcionar. Algumas lojas. Se a gente for ali para aquela direção da próxima Caixa Econômica por ali, aquelas ruas ali estavam escuras, né?
0: Alguns supermercados, laboratórios.
1: Isso, então assim, queda de energia constante, era o tempo todo a energia tendo queda, né? Então,
0: isso vem acontecendo, na verdade, desde sexta-feira.
1: Desde sexta-feira, depois daquele apagão que teve, né? Teve um apagão geral. Na quinta-feira já teve um apagão em alguns locais, já teve aí umas quedas de energia, umas quedas de fase, na verdade, a energia não estava indo embora 100%, né? Então, quem tem a energia 220 em casa, acabou que ficou só com a 110 aí, se seus aparelhos eram só 220, infelizmente não conseguiu tá girando aí seus aparelhos, né? Eu acho que não foi só aqui na sede, né, Lorena?
0: Isso, e aí os ouvintes, eles costumam, né, ligar pra rádio, mandar mensagem, às vezes até mesmo no telefone pessoal da gente, porque todo mundo quer saber o que que tá acontecendo. Se a Neo Energia Coelba já emitiu alguma nota pra esclarecer o que de fato aconteceu.
1: Isso, aí ontem mesmo, questão relacionada a Águas de Serra, a gente tem aqui, daqui a pouco, a gente vai até passar aí um áudio, né? A gente até gravou com o pastor Claudiano, ele que é supervisor operacional, ele que estava a par de tudo isso, todos os horários que estavam faltando energia, ele até passou pra gente que quando a Coelba estava ali consertando a energia na Agrovilha 10, que eles encerraram na Agrovilha 10, já tinha outro problema, já em outro local, aonde eles estavam indo, que só conseguiu restabelecer a energia ali, mesmo total, meia-noite e meia, mais ou menos, aqui em Serra do Ramalho. E você que está aí nos ouvindo, né? Passa o seu relato também de onde foi, onde você estava, se ainda está com falta de energia, se ainda está com a falta de fase ainda, se já chegou, se já quanto tempo você ficou sem energia aí, para a gente ficar informado também, a gente entender, né, que nossos ouvintes são os melhores, eles que pautam a gente, mandam as informações, porque essa foi 15 horas, a rádio ficou 15 horas fora do ar. A gente contou aqui 15 horas por falta de fase, que não chegava a energia aqui, né? Aí foi muito puxado mesmo. Infelizmente, muitas pessoas, algumas pessoas tiveram prejuízo, né, Lorena? Com os freezes, né? Que tinha coisa congelada ali, um exemplo, sorvete, essas coisas, não aguenta esse tempo todo, né? Não aguenta esse tempo todo. O hospital mesmo, ontem à noite, estava funcionando com os geradores acionados. A gente viu que os geradores estavam acionados aí. Essa falta de energia, ela foi muito prejudicial aos municípios e trouxe muito prejuízo mesmo, viu?
0: Muito bem, sucesso. E nenhuma nota foi emitida, né, Josemar? Até agora,
1: momento,
0: no exato momento, não. Então, você que estava buscando uma resposta, o que está acontecendo? A gente só recebeu uma primeira mensagem que havia acontecido um incidente.
1: Foi.
0: Né?
1: E,
0: ademais disso, não recebemos mais.
1: Acho que na estação da 10 ali, o Claudiano passou pra gente, ele vai passar depois, que foi um aparelhozinho lá que deu um aparelho lá que deu um problema. Eles substituíram, porém o que substituíram não funcionou.
0: Não foi eficaz, né?
1: Não foi eficaz, teve que voltar e substituir novamente, né? Essa questão da energia aí. Então a gente não tem uma nota oficial ainda, a Coelba não divulgou. A gente sabe que essa época quente aí aumenta o consumo, né? Então,
0: com certeza.
1: Quando aumentou o consumo, certeza a Coelba aí não estava
0: preparada,
1: esperando,
0: né?
1: Esperando aí que aumentasse de vez, porque o calor chegou de vez, né? E aí acaba que também tem a Romaria da Lapa, né? Consume muita energia lá também, muita gente. E aí pode ser que seja isso aí, mas vamos aguardar aí um comunicado oficial da Coelba, né? Da nossa querida empresa aí que fornece energia pra gente.
0: Muito bem, 12:16. O Banco Central do Brasil estuda interligar o PIX com sistemas de pagamento de outros países e com mecanismos multilaterais globais de pagamentos instantâneos. A autoridade monetária argumenta que a medida tem o potencial de diminuir tarifas e ampliar o acesso a transações internacionais. Estão em discussão tanto interligações bilaterais como a participação em hubs multilaterais. Essas interligações permitiram a realização de remessas internacionais e transações de compra com disponibilização dos recursos em moeda local em poucos segundos, diz o Banco Central. A agenda de novos produtos e funcionalidades do PIX foi divulgada ontem, segunda-feira, no relatório de gestão do PIX 2023/2025. O Banco Central informou ainda que monitora os modelos de transações internacionais, como o uso do PIX, que vem sendo implementado por empresas nacionais e também estrangeiras. Outras inovações previstas pelo Banco Central para o PIX são a possibilidade de realizar transações por aproximação offline, sem internet, e o uso do PIX automático em substituição ao débito em conta. Também vem sendo estudado pelo Banco Central a integração do PIX ao mercado de crédito, com o objetivo de permitir a utilização dos fluxos futuros de PIX como garantias para financiamentos. Como resultado esperado, a solução pode contribuir para a melhoria da qualidade de garantias e para a redução do custo de crédito, especialmente para empresas com forte uso do PIX, diz o documento. Mensagens de texto via PIX. O Banco Central tem identificado o uso abusivo de mensagens nas transações de PIX para ofensas, ameaças e até intimidações, frequentemente associadas a transferências de valor irrisório. Originalmente, as mensagens foram pensadas para registrar informações sobre as transações. Com o uso distorcido por parte dos usuários, o Banco do Central criou um grupo de trabalho para discutir as alternativas para o campo de mensagens do PIX. Com base nas conclusões deste trabalho, o Banco Central avaliará e instituirá, se julgar necessário, as medidas regulamentares adequadas para coibir o uso inadequado do campo de mensagens no PIX, destaca o documento. Além disso, a instituição monetária prevê 8 medidas para aprimorar a segurança das transações via PIX, a chamada Agência de Segurança Conta, entre outras mudanças, como uma previsão de criação de critérios objetivos mínimos para definição de transações suspeitas de fraude. Atualmente, esses critérios ficam a cargo das políticas de cada instituição. Isso gera comportamentos heterogêneos e permite que diversas transações que deveriam ter tratamento diferenciado, como transações de elevado valor durante o horário não comercial, sejam autorizadas sem uma avaliação mais cuidadosa, argumentou o Banco Central. A agenda de segurança prevê ainda o desenvolvimento de um indicador de probabilidade de fraude do PIX a ser calculado pelo Banco Central em tempo real para todas as transações. Será construído com base em um modelo de inteligência artificial que deverá ser disponibilizado às instituições participantes para limitarem os seus sistemas antifraude. Outras mudanças consistem na padronização obrigatória dos alertas de fraudes, já previstos por algumas instituições financeiras, assim como o aprimoramento do fluxo de informações para bloqueios cautelares e transações suspeitas. A criação de um fluxo direto e automatizado entre as instituições permitirá a troca fluida de tempestiva de informações, o que irá facilitar a avaliação sobre a transação de forma a aumentar a assertividade na detecção de fraudes. Também está prevista ampliação do rol de medidas cautelares, como a restrição de cadastros de novas chaves PIX para instituições que coloquem em risco o funcionamento do sistema de pagamentos. O PIX entrou na mira do governo dos Estados Unidos, sendo uma das justificativas para o recente tarifaço de 25%. 25% contra parte dos produtos do nosso país. A Casa Branca alega que o mecanismo é uma prática desleal do Brasil no mercado financeiro, argumento que é refutado pelo governo brasileiro. Especialistas consultados pela Agência Brasil ponderaram que a ação do governo Donald Trump contra o PIX ocorre pelo fato de o modelo nacional desafiar o controle financeiro de Washington sobre a infraestrutura de pagamentos eletrônicos no Brasil. Ao criar estruturas financeiras de pagamentos sem o controle dos Estados Unidos, o Brasil reduz a capacidade da Casa Branca usar sanções financeiras, por exemplo, para pressionar o nosso país a favor de políticas ou posições que sejam de interesse exclusivo dos norte-americanos. 12:22, José Mareda.
1: É, aí vai estar. O Pix aí vai facilitar muita coisa, Lorena. Se conseguir integrar aí o sistema de pagamento, o Pix com algum país, né? Até as pessoas que. Ah, vou viajar, preciso fazer essas transferências de dinheiro em dólar. Só que também abre uma outra porta, né? Em relação a golpes. Que as pessoas têm que começar a tomar cuidado, que vai facilitar uma transferência de um valor do Brasil para outro país. Hoje já é fácil, não é tão difícil, porque já tem algumas empresas, alguns bancos, algumas fintechs aí que já faz esse processo de transferências aí. Porém, é um pouco mais, digamos, tem um pouco mais de burocracia, né, para você conseguir fazer, de complicação. E o Pix a gente sabe que é bem mais fácil. Se conseguir fazer essa integração, vai facilitar muito no pagamento, vai facilitar bastante para você fazer negócios fora do Brasil, para você poder fazer aí pequenos negócios, né? Você que não tem muito investimento, que os grandes investidores não vai estar fazendo esse tipo de negócio aí. Eles já têm a forma deles fazerem o negócio, né? Porém, aí também essa questão que a gente, não sei se vocês já receberam, né? Números de fora mandando mensagem, oferecendo investimentos aí de ganhos altos, de valores, que faz investimento na bolsa, que é não sei de onde, e você vai ver os números, são todos números de fora do país.
0: Estrangeiros,
1: aí,
0: né?
1: Estrangeiros, aí é onde é que você tem que tomar um cuidado aí. Se conseguir, né, se o Banco Central conseguir fazer isso aí, é onde que abre uma porta pro bem e também deixa aquele espaçozinho ali para as pessoas que são pessoas más, né? E vão tentar tirar dinheiro aí seu, aí tem que ficar esperto também, né? E aí em relação aos Estados Unidos, é uma política internacional aí, seja uma briga aí de gente grande, né? Não, eita, que nós não sejamos grandes, mas aí deixa pro mercado financeiro aí, junto com a política lá, né? O Itamaraty resolver, se a questão pro Itamaraty resolver lá com os Estados Unidos aí, em relação ao Pix, é coisa deles. Mas eu a minha avaliação, observando, né, atento aí toda a leitura, observando toda a informação aí, é de que vai facilitar muita coisa. Porém, tem esse viés ali da portazinha aberta para o golpe, que a gente sabe que no Brasil o tempo todo tem alguém estudando um jeito de
0: isso que eu ia
1: golpe,
0: falar,
1: né?
0: Tá estudando sempre.
1: Então, o brasileiro já tá acostumado.
0: Aí, quando
1: ele já
0: a pessoa descobre um golpe, já tem outro.
1: Isso, já tem expertise, ali, né? Um golpe muito famoso aqui que a gente vê que as pessoas não estavam observando, é a pessoa tentando tirar um sim de você em uma, né,
0: através de uma ligação,
1: ou de uma mensagem. Eu recebi uma mensagem da pessoa falando, falou meu nome, né? Aí chegou: ô Josemar, tudo bem? Mandou uma mensagem: como é que o senhor tá? Tudo bem? Eu quero falar com o senhor aqui sobre aquele pacote de viagem que o senhor comprou para os Estados Unidos. Aí eu falei: quando? Aí a pessoa falou: o senhor mesmo que comprou aqui, tá aqui disponível no seu nome, tá? Falou meu nome completo.
0: Esperando CPF. Você dizer o não.
1: Aí eu falei assim: não. Eu falei: não reconheço essa compra, né? Ele tava até do lado de um amigo meu que tinha me alertado. Na hora que chegou a mensagem, ele falou: rapaz, acho que isso é golpe. Aí ele falou assim: não fala assim não, que eu vi um negócio de sim. Eu falei: pronto. Aí eu fiquei puxando conversa. Aí ele falou assim: mas o seu nome não é Josemar, não sei o quê. Aí eu coloquei, aí assim, tipo assim, pra eu confirmar que era meu nome mesmo, meus dados, né? Eu falei: mas onde se eu consegui os dados? Aí botou outra coisa. Aí eu falei assim: não, mas inclusive, aí eu só coloquei assim: inclusive eu quero um reembolso desse dinheiro aí. Aí na hora o cara já começou a me xingar: você toma vergonha na sua cara, rapaz, você nem pagou nada, agora você quer reembolso. Aí eu falei: tá vendo como é que era golpe? Então, aí depois eu fui pesquisar. Eles te mandam uma mensagem tentando tirar um sim, aí através da inteligência artificial, ele faz toda a montagem com seu sim ali de verdade, não tem como você dizer que não fez o sim. Uhum. Toda a conversa, e aí vai fazer empréstimo, vai fazer qualquer coisa no seu nome,
0: né? Que a voz da gente é importantíssima.
1: Usar a voz, né? Ainda bem que eu não falei com ele por áudio, né? Eu tô Aí não falei por ele por áudio. Então, assim, infelizmente, abre essas portas. Vai facilitar o mercado brasileiro, vai facilitar a transferência de PIX, porém, as pessoas têm que ficar atento aí a essa porta aí.
0: É. Né? Outra coisa que eu achei interessante eles estudarem em relação àquele campo da mensagem que fica, né, ali para você fazer o PIX. Porque tem muitas pessoas que usam aquilo ali para poder... mandar indiretas, palavrões, ofensas, né? E como foi citado aqui na matéria, até mesmo ameaças através, né, daquele espaçozinho que fica ali pra gente colocar a mensagem. Aquilo ali ele deveria ser usado pra identificar o pagamento, né? Ou pra deixar um obrigado.
1: Aquele negócio que eu
0: referente,
1: comprei, né?
0: Referente a isso, referente àquilo, referente ao pagamento, referente à parcela, ou referente ao almoço, ou obrigada, um Deus te abençoe, enfim. E as pessoas começaram a usar aquilo ali para ofender outras.
1: Eu conheci uma pessoa, Lorena, que ela recebeu, não foi ofensa, foi ameaça mesmo de uma outra pessoa, né? Que ela já tinha bloqueado todas as redes. Ela recebeu. Se não me engano, parece que foi 20, foi 20 e algumas coisas, PIX de um centavo, cada um com...
0: Uma ameaça?
1: Uma mensagem de ameaça, foi seguido, né? A pessoa foi tipo como se ele estivesse digitando no WhatsApp, mas aí ele digitava no PIX e mandava de um centavo, o PIX de um centavo, seguido. Foi indo, ele não conseguiu mandar o PIX porque o banco identificou...
0: Isso que eles vão ver aqui agora também, né?
1: O banco identificou que tinha alguma coisa errada nessa quantidade de PIX de um centavo, então... eles vão ter que estudar uma forma aí para...
0: Eles já estão, né, buscando ali uma forma de poder mudar essa questão aí das mensagens de texto, né, que estão sendo aí enviadas através de PIX, como você falou aí, valorzinho irrisório ali, é mesmo.
1: A pessoa vai mandar um centavo só, com a intenção é a mensagem, né?
0: É só mandar ali uma mensagem de ameaça ou ofensa para o outro, né? 12 horas 28 minutos, a gente vai fazer um intervalo e volta já com muito mais.
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0: 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São 12:31 na Rádio Sucesso. 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
1: 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Agora 12h35. 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
6: Sucesso FM, faltam 17 minutos para as 13 horas. 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

0: José Mareda, aqui no Jornal da Sucesso FM, nesta terça-feira, hoje, 11 de agosto de 2026. Josemar, chegaram por aqui várias demandas dos nossos ouvintes e a gente vai trazer agora aqui para a Rádio Sucesso FM. Primeiro, vamos conversar aqui sobre a água, Agrovila 14. Vamos ver quem está por aqui para falar sobre a água.
1: Boa tarde, Lorena e Josemar. É, vocês têm como ver aí com o pessoal da Água de Serra, que a gente aqui na 14, desde sexta-feira que tá sem água. E, moço, é complicado, viu? Não tem água nem pra tomar banho. E esse povo aí vai pra rádio aí, esses caras da Água de Serra ficam inventando lorota aí, mentindo pra população aí. A gente fica sem água e paga caro, né? E não tem a água. Isso é uma falta de respeito com a população.
0: Ouvinte da Agrovila 14. Agora 12h48.
2: Boa tarde, Lore. Ó, Lore, essa mulher aí também acabou de mandar mensagem aqui pra mim. Eu nem conheço, viu? Mandei pra você, mas Josemar lê tudo aí, ó. Ó, tomando golpe. Sabe meu nome tudo e tudo. Mentira, que eu nem conheço essa...
0: Oh, olha, Dona Val, lá da Água Fria, ela recebeu aqui assim, Josemar, ó. Olá, Valdenice Pereira. Conseguimos uma condição especial para reduzir o valor de sua parcela de consignado de R$ 457,65 para R$ 430,19. Por favor, responda sim. Ainda colocou sim entre aspas, né? Responda sim, caso tenha interesse. É, ela nem sabe do que,
3: nem
0: se,
3: sabe
0: trata,
3: do que se trata,
0: né?
3: Né?
0: E aí ela vai lá e fala assim: grava o áudio. Sim.
3: É, aí pronto, já era. Tava dando passaporte para aqueles que eles queriam, né? Pra fazer. Esse golpe aí, ele. Antes ele não tava tão falado, né? Mas agora ele já começou a aparecer bastante. Às vezes algumas pessoas até já caíram, né? Nesse golpe aí. O povo não tem o que inventar, né? Os que não tem o que fazer já acham o que fazer fazendo isso aí, né? E em relação ao senhor lá da 14, daqui a pouco a gente vai botar uma matéria que a gente fez com o Claudiano, ele que é supervisor operacional relacionado à água, né?
0: É, a Maria Célia da Agrovila 18 também fala sobre a água.
4: Boa tarde, Lorena, tudo bem? Aqui é a Célia da Agrovila 18. Eu gostaria de saber de Água de Serra, o que

0: Tá acontecendo aqui na Agrovida 18, que já vai fazer 3 dias que não tem água, um calor tremendo que tá e muita poeira. Como é que a população vai fazer sem água? Pra eles dar uma resposta aí pra população. Deus abençoe, o programa maravilhoso. Lorena, cheiro.
1: Um abraço pra você, Celinha. Na Sucesso 1250, boa tarde, ouvintes da Rádio Sucesso, João Batista e Tião Lucena. Agradecemos, vimos por meio desse veículo de comunicação, agradecer a todos que fizeram as suas doações para que acontecesse o bingo beneficente em prol da saúde de Adilson Gama. Agradecemos também a todos os colaboradores de modo geral, de um modo direto ou indireto, e não poderíamos deixar de agradecer a Rádio Sucesso FM pela grande divulgação em uma causa social, a qual foi um sucesso. Gostaria de contar com a divulgação para o torneio de sinuca e uma rifa em prol da saúde do mesmo. É a saúde aí do Adilson Gama. Gratos o João Batista e o Tião Lucena.
2: O Tião, inclusive o Tião mais o João, né? Agradecendo aí, foi um sucesso lá. Ele disse que ia até mandar um áudio pra gente, Lorena. Agradecendo o pessoal que ajudou, que participou, não só os que compraram, mas os que doaram também, né? Lá para o Adilson, né?
1: Boa tarde, chegando agora e já pedindo para que vocês perguntem, por favor, para esse pessoal da Águas, até quando eles vão continuar assim, vão arrumar essa situação da água aqui da Agrovila 13? Pois desde a semana passada estamos sem água. Será que a conta do mês que vem vai vir com desconto? Duvido até. Aí diz o ouvinte, mais um áudio.
3: Boa tarde, Loren, tudo bem?
1: Ei, tudo Loren, bem.
3: Eles querem que a gente faça recadastramento da água. Pra quê? Se eles não arrumam água pra nós.
1: Mas o ouvinte insatisfeito.
2: A gente só tá ouvindo as demandas de vocês, porque a gente vai trazer aí a resposta de Águas de Serra, tá? É como a gente colocou ontem aí, o grande problema foi a falta de energia. Eles estavam com todo o equipamento em dias, tudo tranquilo, e o grande problema aí foi a falta de energia. Tanto que o Claudiano, supervisor operacional, né, vai passar aqui para vocês toda essa informação que vocês estão cobrando aí.
4: Bom dia, Morena. Nós também tá sem água, Morena, lá 12. Manda água para nós tá sem água, mulher. Fala aí com eles aí para ver o que tá acontecendo com a água aí que tá acontecendo, né? Nós tem que pagar e nós sem água.
1: Muito bem, 12 horas e 53 minutos, morador da Agrovila 12. Ô Lorena, boa tarde, aqui é da Agrovila 12, estamos sem água desde quinta-feira. Tem casa que as famílias não têm água e nem para os alunos tomar banho para ir para a escola. Não tem nem como fazer comida, um verdadeiro descaso. 12h53, José Mareda.
2: Tá meio complicado essa questão da água, mas em breve aí vai retornar, né? A gente vai só ler aqui, como eu falei para vocês, só a gente vê todas as demandas de vocês e aí a gente vai colocar aqui a explicação da Águas de Serra, né? Não, a gente não tá defendendo não, só trazendo a realidade, viu? Só trazendo a realidade para vocês, né, Lorena?
1: Com certeza. 12h53 e agora a gente traz para os nossos ouvintes, José Mareda, a reportagem do Leandro Nogueira e do Carlos Caraíbas.
2: Vamos trazer primeiro, Lorena, do Águas de Serra? Vamos trazer primeiro Águas de Serra, porque o pessoal está questionando bastante, que é para que fica mais fácil, né?
1: A gente traz já, a outra já está aqui prontinha.
2: Já tá prontinha.
1: E na sequência a gente já traz a Águas de Serra.
2: Então a gente vai trazer
1: Leandro
2: Nogueira.
1: Porque tem mais demandas aqui que a gente ainda não trouxe pro ar.
2: A gente vai trazer Leandro Nogueira, só para vocês entenderem, Leandro Nogueira e Carlos Caraíbas. Carlos Caraíbas, secretário de Cultura, e Leandro Nogueira, diretor de cultura, e também a Andrea Marques, que é a maestra ali da banda aqui, né, que faz o desfile de 7 de setembro. E eles vão falar o porquê da decisão de cancelar esse ano, né, de cancelar aí o desfile desse ano. Então, pode ficar atento, eles vão explicar direitinho. Carlos Caraíbas vai iniciar explicando, depois o Leandro vem, traz a explicação, e a Andrea Marques, ela que trabalha com os meninos, ensaiando, a professora dos meninos, também explica o motivo do cancelamento aí desse ano, do 7 de setembro desse ano, viu?
1: Agora 12h54.
2: Ouvinte da Sucesso FM, estou aqui na Secretaria de Cultura com o secretário de Cultura, o Carlos Caraíba, também com o diretor de Cultura, Leandro Nogueira, e a coordenadora ali do pessoal da banda marcial ali, a Andrea Marques. Começar aqui com o senhor Carlos, que vai falar conosco sobre o desfile 7 de setembro esse ano, o que vai acontecer. O pessoal está muito apreensivo, né? Está querendo saber como que vai ficar essa situação. Bom dia, senhor Carlos.
5: Bom dia a você, bom dia a Leandro Nogueira, bom dia Dona Andréia aqui, bom dia também Zé Walter, Lucimara, as pessoas que estão aqui com a gente aqui, bom dia todo o povo de Serra do Ramalho. É o seguinte, o desfile, o município está passando por uma situação meio difícil, né, financeira, todos nós sabemos, não é coisa de esconder, né, que o prefeito está passando por muita dificuldade. E também tivemos um problema lá do barracão que foi incendiado, né? A gente está tendo uma dificuldade muito grande para realizar os festejos de 7 de setembro, né? A banda não teve tempo de ser ensaiada, de ser instruída, a dona Andréia teve muita necessidade, mas a gente não pôde cumprir e fica difícil ela realizar esse evento. A ideia do prefeito é que a gente apresentar só a banda marcial, mas conversando com a Andréia, com o Nogueira, com todas as pessoas envolvidas, a gente está tendo muita dificuldade, porque até a banda mesmo não foi ensaiada, né, André? Não teve o preparo, quer dizer, são muitas pessoas, a banda é muito grande, tem muita gente, mais de 70 pessoas, e a dificuldade também da gente deslocar esse pessoal das suas agrovilas para vir aqui para a Agrovila 9. E André até começou a ensaiar com as meninas e as balizas, mas também a gente não teve condições de dar o suporte necessário para ela. Então a ideia de apresentar só com a banda, eu acho que também não é uma ideia boa, porque o pessoal está acostumado a vir aqui e ver o desfile, né? No total, no geral, e eu chegar aqui e ver só a banda marcial e assim mesmo sem preparo, né, André? Porque eu acho que Andréia está certa. Está faltando os uniformes, faltando muita coisa e a coisa é caríssima, né? Fica num valor muito alto. E de uma vez que o município está passando por dificuldade financeira, fica difícil o prefeito cumprir isso aí. Eu quero aqui ressaltar que não é culpa nem minha, nem de Leandro, nem de Andréia, nem do próprio prefeito, é porque a gente sabe que o administrador, em certo momento, ele passa por situação difícil. Eu digo isso com toda a propriedade, porque eu administrei esse município aqui, foi 8 anos também. Tem ano que a coisa é melhor pra gente, mas tem ano que aperta. E tem momento assim da administração da gente que a gente olha para um lado e para outro e fica encurralado sem ter o que fazer, sem ter assim uma solução. E a gente sabe que administrar um município pequeno, um município sem muito recurso, não é fácil. Apesar de que alguém fala, porque tem dinheiro para isso, tem dinheiro sobrando, mas comigo também falava isso, né? E a gente que está no poder, a gente que está administrando, é que sabe. Você acha que um prefeito tem um prazer, um prefeito igual o Lica, que sempre pagava o salário em dias, né? Você sabe que ele era famoso por isso. Ah, o prefeito de Serra do Ramalho não atrasa. E a gente conseguir atrasar agora não é fácil, não. Não é porque a pessoa está querendo fazer isso. É a situação financeira do município que não está boa. Daí eu sempre falo com o Lica, a gente vai. Tem que começar agora a fazer as coisas, né, fluir direitinho, cortar o que tem que cortar, que é para retomar de novo o sucesso que ele sempre teve em pagamento dos funcionários. E eu tenho certeza que a gente trabalhando unido, que a gente precisa também de dar apoio para ele, a gente trabalhando unido, eu tenho certeza que a gente vai sanar essas dificuldades e vai voltar ao normal, não vai atrasar mais salário também, e também o prefeito vai conseguir fazer as obras que for necessário para o nosso município. Mas não é fácil, eu vou ressaltar de novo, administrar um município pequeno. Eu conversando com o Lica, ele me falou que tem outros municípios, uns colegas dele que também está na mesma situação, porque ele tem, né, ele tem contato com os outros prefeitos da região também, e todos os prefeitos estão reclamando a mesma coisa, que baixou tudo e que está difícil mesmo. Alguns deu até férias coletivas, outros fecharam muitos setores para poder botar as finanças em dias. E eu tenho certeza que a gente aqui também, Serra do Ramalho, vai conseguir. E o 7 de setembro, que foi o tema que a gente, né, sentou aqui para ver, eu já sentei juntamente com o Leandro, já sentei também com a Andréia e sentamos também com o prefeito. E a gente viu todas as condições da gente realizar o 7 de setembro, mas tudo que a gente pensa não vai dar certo. Não vai dar certo porque como é que você faz as coisas se não tem dinheiro, se a situação financeira não está boa, né?
2: Certo. O Leandro Nogueira, o diretor aqui de cultura, ele vai falar para nós a quantidade, o porquê, né, como o seu Carlos colocou, que é dificuldade, porque é tanta dificuldade, né, que tem uma quantidade de participantes que é bem elevada, e ele vai explicar direitinho como funciona.
6: Bem, Josemar, bom dia a você, bom dia a todos que nos acompanham aí pela Rádio Sucesso. Em Provérbio 16, 9 diz, né, que o homem, o coração do homem planeja o caminho, mas o Senhor quem dirige os passos. Todos os anos, quando vai iniciar um novo ano, né, de administração, a cultura encaminha, seu Carlos sabe, para a prefeitura, para a administração, um calendário anual de eventos. E esse ano não foi diferente, Zé Walter está aqui, é montado com Zé Walter, com Roberta, com Caraíbas, a gente senta e monta esse calendário de eventos. E nesse calendário ele é muito claro, ele consta lá o 7 de setembro, inclusive com o tema o qual foi escolhido para esse ano, que seria aí Bahia, Terra Mãe do Brasil, né? Iríamos trazer essa temática para a Avenida. Mas como explicado pelo nosso secretário, as dificuldades, elas existem e elas precisam ser superadas. Hoje nós temos que honrar compromissos, digamos assim, de extrema urgência, que é justamente o que o secretário coloca, que é o pagamento da folha, né, seu Carlos, de pessoas que trabalham, que precisam colocar comida nas suas mesas. Eu tenho uma preocupação muito grande quanto a isso, às vezes assim, sábado, domingo, eu e Roberta, a gente fica até tarde conversando sobre essa questão. Nós temos uma equipe, nós sabemos do papel importante que a nossa equipe tem para com a cultura do município, que tem feito, que tem alavancado, e assim, a comunidade Serra do Ramalho, ela entende, ela compreende, ela sabe, elas assistiram dois desfiles da nossa gestão, fizemos um resgate daquilo que não tinha mais, e fizemos assim, dois desfiles maravilhosos. E hoje, assim, nós temos um contingente muito grande que compõe toda essa estrutura para isso acontecer. Nós temos 74 instrumentistas, né, componentes que tocam instrumentos, nós temos 30 balizas oficiais, nós temos 25 balizas de apoio, que é da Escola de Arte, essas meninas que estão em formação, para no futuro ir substituindo por outras. Nós temos 16 que compõem, carregam arco-íris, que faz parte da banda. Nós temos as três portas bandeiras e nós temos aí os dois estandarte, que carrega o estandarte da banda. Então, resumindo aí, 70, 80, 90, 100, 130, 140, mais de 150 componentes compondo. Então, para colocar um desfile deste hoje numa avenida de Serra do Ramalho é mais de 150, chega aí a uns 200 mil, com roupa, com reposição de instrumentos, que todo ano, Andréia sabe, que a gente compra. Ano passado foi uma compra de 30 mil, ano retrasado de 30 mil, ano passado já foi uma de 10 mil, porque quando nós pegamos a banda estava toda defasada. Então a gente precisa ter esse cuidado e chegamos a um acordo de não colocar na avenida qualquer coisa, até porque a população de Serra do Ramalho, ela não merece qualquer coisa. Sair das suas casas todos os anos, tá, a gente coloca 6 ônibus para trazer a população sair de suas casas para viver qualquer coisa. Então, assim, esse não é do nosso feitio, né? O nosso feitio é fazer coisa de qualidade. A rádio aí é parceira nossa, tem acompanhado de janeiro a dezembro a tudo aquilo que a gente executa dentro do nosso município, que é o Natal de Luz, 7 de setembro, a festa Dia das Crianças, festa de São Sebastião da Boa Vista, da Agrovila 2. E assim, a cultura vai continuar fazendo o seu papel dentro de Serra do Ramalho, que é fazer cultura, que é o que a gente sabe fazer com qualidade, né, seu Carlos? Agora mesmo tivemos aí o Júlio das Pretas, vocês puderam acompanhar, foi um evento lindo, nunca visto dentro de Serra do Ramalho, inclusive reconhecido pela Universidade do Estado da Bahia, UNEB, fez uma nota de agradecimento pela relevância do evento que foi o Júlio das Pretas. Então a gente está aqui imbuído em fazer cultura, inclusive eu e o secretário estávamos numa reunião mexendo na estrutura administrativa para o ano que vem, né? Eu tenho projetos para o ano que vem, projetos pessoais, mas eu acho não, a cultura do município continua e continua aí muito forte, muito pujante, com suas leis todas ativas para que o próximo gestor não venha mexer naquilo que nós construímos a duras penas para os fazedores de cultura do nosso município. E aí a gente precisa estar imbuído nessa questão, fazendo todos os dias o que é de melhor para que a gente possa, para que a gente possa trazer para a população de Serra do Ramalho. Então, Josemar, é isso, nós estamos aqui à disposição para aquilo que precisar da gente, qualquer esclarecimento para a nossa população, né? Pedimos as nossas desculpas e agradecemos ao gestor por ter todos os dias dado esse suporte necessário para que a gente faça cultura dentro do município de Serra do Ramalho.
2: Vou falar aqui, muito obrigado, Leandro. Vou falar com a Andréia Marques, ela que é a parte ali prática ali, que está com os meninos, que ensaia, né? Vai explicar porque o motivo que agora não é viável mais, né, Andréia, estar com os meninos, colocar os meninos, até por conta do ensaio, por conta de preparação dos meninos. Bom dia, Andréia.
7: Bom dia, José Mareda. Bom dia, ouvintes da Rádio Sucesso.
2: Pode ir, hein, André. A Andréia até meio que se emociona aqui, né, para falar do momento como esse, tá aqui se recuperando para continuar falando aqui de Serra do Ramalho, né, André?
7: Bom, Josemar, esse ano estou triste, sei que a população, os meus alunos, componentes da banda marcial, também vão estar tristes, mas infelizmente a gente não vai poder fazer esse desfile. Motivo: teve um incêndio, incendiou muita coisa, o sapato da banda, as roupas não servem mais para alguns componentes que já participavam os dois anos consecutivos. E esse ano eu estou com uma demanda muito grande de alunos que ele nem sequer aprenderam a tocar. E as balizas também nem sequer aprenderam os passos, porque a gente não teve ensaios. Então, por isso, não vai ter o desfile de 7 de setembro. Foi sugerido o quê? Só a banda apresentar, mas eu não acho viável. Por quê? Porque a população Serra do Ramalho já está acostumada a ver aqueles belos desfiles. Então, só a banda e com pouca gente, por causa da quantidade de pouca roupa também, para mim não serve, entendeu? Então, o pessoal do Serra do Ramalho merece ver a sua banda forte, equipada, ensaiada e respeitada, com patrimônio vivo que realmente é. E como eu sempre falo, os meus alunos, os meus componentes, para eles, eu dou nota 1000.
2: Certo, Andréia, muito obrigado. E aqui, José Marareda, para o jornalismo da Sucesso FM. Certo, e a Andréia, Lorena, ela disse que ela acabou, né, disse que tinha um agradecimento a fazer aos pais e ela acabou mandando um áudio aí pra gente. A gente vai botar esse agradecimento aí agora.
8: Boa tarde, Rádio Sucesso. Boa tarde, ouvintes da Rádio Sucesso. Aos pais e responsáveis, gostaria de expressar meu sincero agradecimento pela confiança que depositaram em mim ao me confiarem seus filhos para a nossa banda marcial. Peço desculpas a todos pela não realização do desfile de 7 de setembro aqui em Serra do Ramalho. Quero que saibam que tenho o maior respeito e admiração por cada um dos meus alunos e sinto muito por este imprevisto. Agradeço a compreensão a todos. E novamente digo e repito, meus alunos, componentes, balizas, para mim, nota 1000.
1: Tá aí, a Andréia. A gente dá até pra perceber a voz dela embargada, né? A emoção que ela prepara aquilo ali com tanto amor, com tanto carinho, e é tão lindo de ver, né, Josemar?
2: No momento lá ela ficou bem emocionada, né, por essa questão de que ela queria fazer o desfile. Foi como o Carlos Caraíba e Leandro colocou, o prefeito até deu uma sugestão de que tivesse só uma apresentação só ali. Porém, o gasto ia ser quase o mesmo e sim, não ia ser aquilo que Serra do Ramalho está acostumado.
1: Como, né, a própria Andréia falou aí, né? A população de Serra do Ramalho está acostumada, né, com desfile, né? E com aquele desfile grande, sim, bonito. Sim. E assim, uma coisa complementa a outra, né?
2: E complementa a outra, hein? Mas infelizmente não vai conseguir esse ano, né? Infelizmente, as mães dos meninos, sexta-feira passada, os meninos mandaram muita mensagem aqui para a rádio. Como a gente estava com entrevista com o prefeito, não deu de fazer aquelas
1: perguntas. Inclusive, chegou, né, mensagem hoje aqui também perguntando
2: sobre, né, sobre o desfile. Então, está decidido. Né, tá.
1: Não vai haver desfile esse ano de 2026.
2: Infelizmente não vai. Né? Só se mudar de ideia aí em cima da hora, mas pelo que eu conversei com o André, com Caraíbas, né, o secretário de cultura, e também o diretor de cultura, Leandro, né, os meninos, até a questão do ensaio também, teria que estar então, de quando eles receberam a notícia que não ia ter mais, eles reduziram o ensaio, o preparo. Então não tem, dá mais nem tempo de ensaiar e preparar. Pode ser que eles criem algum evento, algum momento ali para aquele dia, mas o desfile mesmo, a apresentação da banda marcial esse ano...
1: Não terá.
2: Não terá.
1: 13 horas mais 10 minutos, a gente vai pro intervalo, volta já com mais informação. Já já depois do intervalo, José Mareda.
2: Nós teremos o Claudiano, supervisor operacional de Águas de Serra, para explicar para vocês que mandaram a mensagem hoje, que reclamaram, né, com razão ali, por falta de água, o porquê que faltou água aí desses dias todo, né? Então, Águas de Serra ali passou para a gente viu também que os equipamentos deles estão 100%. O problema é o fornecimento de energia.
1: E a gente tem a demanda dos ouvintes, Dei do Taquari, a Creuza também do Taquari, todo o pessoal aqui, tem mais gente do Taquari participando, falando que o Taquari tá sem água desde quinta-feira. Mais informação, mais gente participando aqui, a Nalva da Agrovila 12, a Agrovila 12 também sem água, são muitas as demandas.
2: São muitas.
1: E depois do intervalo a gente volta e traz todas elas pro ar. São 13 horas mais 11 minutos na Rádio Sucesso.
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10: 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São 13 horas e 15 minutos. 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
2: 12 horas e são 12:20. 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
1: E são 12 horas e 21 minutos, a gente tem bastante demanda aqui hoje dos ouvintes. Nós temos aqui, boa tarde, Josemar, procura saber quando vai terminar a renovação do seguro safra. Não tem prazo de terminar ainda, tá bom? Ele só coloca o prazo quando ele estiver perto de encerrar, então ainda tá liberado lá para você ir, tá, responder. Boa tarde, Lorena, aqui na Agrovilha 12 já tem 2 dias sem água. Boa tarde, a comunidade Taquari está sem água desde quinta-feira. Nós temos aqui Deide de Taquari sobre a água, né? Vamos lá ouvir o que que Deide tem sobre a água.
2: Boa tarde, Lorena, José Mareira. Não é só na 12 e na 13 e nas Aguavilhas que tá faltando água, não. Aqui no Taquari também desde quinta-feira a gente tá sem água. Eles agora tem a desculpa da energia. E esses tempos atrás, aí, esses dias atrás, aí, que não era queda de energia e faltava água até 8 dos 10 dias aqui no Taquari. Essa água de serra é porque não tem a competência. Agora a desculpa é a energia.
1: 11:53. Certo, esse aí foi o DI de Taquari, né? Ele mandou aí sobre águas de serra. Boa tarde, Josemar. Por gentileza, vê para mim como que a empresa Águas de Serra aqui na Agrovilha 12, estamos 3 dias sem água. Isso é um descaso com a população serramalense. Daqui a pouco a gente vai trazer aqui o Claudiano, diretor operacional. Nós temos também Creuza de Taquari. Vamos ouvir o que a senhora Creuza aqui mandou sobre a água.
3: Bom dia, Fábio Silva. Bom dia, Fábio Silva. Que é a coisa do Taquari, Fábio Silva, nós estamos sem água aqui 5 dias, sei que vocês trabalham na rádio aí, o direito é de vocês trabalhar aí, vocês também tá pra trabalhar, vocês também mandados, a gente também tem que fazer o que Deus deixou vocês fazer, né? Sei que não é lei de vocês sobre isso aí não, mas eles podiam tomar mais um cuidado com os pacientes, com a gente aqui sofrendo sem água em Serra do Ramalho, todas as agrovilhas, porque quando tá perto, Fábio Silva, de vir água, eles liberam. Nós pagar o talão e libera água, depois que a gente paga, Fábio Silva, cadê? Fica 2 dias, 3 dias, a água vai embora. Quando tá perto de pagar de novo, o talão aparece, a água aparece também. Aí pagamos o talão, pronto, Fábio Silva, vai embora, esquece da gente, a gente é filho de Deus. Muito obrigado, Fábio Silva, que Deus abençoe essa água serra aí, Fábio Silva. Eles estão ganhando o dinheiro deles, eu não tá ligando que a gente paga ou não paga, não. Chegou o dia, eu pago, ou água, ou sem água, a gente tem de pagar, a obrigação nossa. Nós somos seres humanos, filhos de Deus. Nós precisamos da água, precisamos do vento, precisamos do fogo, precisamos de tudo. Nós precisamos, Fábio Silva. Quer deixar tudo, Deus. Sem água ninguém vive. Água é vida, filho. Entenda aí, vocês trabalham aí, né, nessa rádio aí, para consumir o que vem para mandado, mas sei que vocês têm todos os direitos, né? Que você não é culpado, não, filho. Deus abençoe, Fábio Silva. Fica com Deus, viu? Que. Nós ficar sem água, eu estou 5 dias não tá com aí sem água. E ainda tem uma água da bebida, água de chuva, cisterna, feita de piruínca. E outros pobres coteados aqui que não tem nem cisterna, nem nada, para beber e para tomar banho. Tem que pegar alguém de balde, tem uma água sagrada aqui, porque a prefeitura é quem paga. Prefeitura, prefeito Lica, Serra do Ramalho. Se o prefeito falar assim, hoje eu não vou pagar, nós temos que consumir, todo mundo tem que juntar e pagar, que nem na Gavilha 12. Hoje nós agradecemos Deus. Deus no céu e o prefeito Serra do Amai. Ou que seja bom, que seja ruim, é Lica, não tem pra nós correr. Muito obrigado, fica com Deus, Fábio Silva.
1: Certo, aí tá aí a reclamação do ouvinte sobre água, né? Sobre a água aí que tá faltando. Por isso agora nós vamos ouvir, né, o que o supervisor operacional tem a falar sobre a falta de água, né? Desde quinta-feira que tá enfrentando problemas aí, né? O maior problema é de domingo para cá, mas desde quinta já teve aí umas quedas de tensão, né? Caiu uma fase e o Claudiano, supervisor operacional, ele vai falar pra gente aí o que tá acontecendo aqui em Serra do Ramalho. Ouvintes da Sucesso FM, estou aqui novamente com o pastor Claudiano, ele que é supervisor operacional, e vai passar aqui para a gente um boletim, né, desde aí da quinta-feira, da primeira queda de energia que teve, todos esses dias, até hoje, né, o presente momento que está trabalhando normal a empresa, né, segundo informações dele aqui, ele vai passar toda essa informação para que a população fique sabendo aí a respeito da falta de água. Então, bom dia, Claudiano.
4: Bom dia, população de Serra do Ramalho. Então, a gente na quinta-feira tivemos a limpeza da ETA 1, que já é uma limpeza programada mensalmente, mas logo após da limpeza, já ali, já se preparando para abastecer as comunidades novamente, nós tivemos uma queda de energia, né? Foi por pouco tempo, mas essa pequena queda já começou a trazer alguns problemas já de desabastecimento. E por volta aí de uma hora de relógio, essa queda de energia foi estabilizada na quinta-feira. Trabalhamos a noite toda, né, o nosso sistema. Já na sexta-feira teve um apagão, né? Nós tivemos um apagão geral aqui na cidade. Isso aí já demorou mais um tempo, também já foi complicando mais a situação do abastecimento. Agora o pior mesmo foi o de domingo, né? A queda de tensão por conta de um equipamento aqui da concessionária de eletricidade, que tem aqui, esse equipamento ele fica aqui entre a 10 e a 9. Ele deu problema, né, que é um medidor de tensão, deu esse problema no domingo, 4:30 da tarde. Aí ficamos o domingo a noite toda sem conseguir abastecer, principalmente a do setor 3. E só veio resolver o problema, a concessionária de energia só veio resolver o problema ontem, na segunda-feira, também por volta de 4:30 da tarde. Só que nesse período, Josimar, que eles estavam fazendo essa manutenção, no caso a Coelba, aqui entre a 10 e a 9, o Barnabé lá deu um vento e lá três canelas lá na localidade desarmou. Então nós já tinha esse problema aqui, já tinha mais um no Barnabé. Então quando eles arrumaram daqui por volta de 4:30 da tarde, lá no Barnabé nós tinha água para mandar para 17, porém o motor lá não acionava por conta dessas canelas que estavam desarmadas ali na comunidade da Serra Solta. A empresa aqui abriu vários chamados perante a Coelba e só foi resolvido esse problema lá do Barnabé, dessas canelas, por volta de 12:30, né? Foi que a gente conseguiu acionar o motor lá do Mardabé sentido a 17. Mas mesmo assim a gente, com o motor acionado, como ficou muito tempo parado o sistema, a gente tivemos que abrir algumas descargas do Barnabé para 17, que é as descargas na adutora, né, para aliviar a rede, para na hora que o motor da partida não forçar a rede e causar um rompimento nela. Fizemos esse trabalho aí até 3:30 da manhã. Foi quando fechou todas as descargas e aí a adutora do Barnabé sentida 17, ela começou a pegar peso, né? Começou a encher a partir de 3:30 da manhã. Então lá por volta de 4:30 da manhã foi que começou a chegar água na 17.
1: Aí certo, agora enchendo o reservatório da 17, vai poder abastecer o eixo 3 ou ainda está em período de colocando água lá na caixa?
4: Olha, lá já está abastecendo, né? O sistema já está abastecendo. Agora a questão das comunidades aí, hoje nós temos ali no setor 3 aproximadamente mais ou menos 21 a 22 comunidades, né? Da 14 até a Agrovila 20, soma tudinho ali, as comunidades, Taquari, Mineira, CSB. Hoje a gente tem ali, só no setor 3, aproximadamente 21 comunidades. Só para encher essas caixas de lá, de todas as comunidades, só para encher. Se o povo consumir, a gente precisaria de 700, mais ou menos 700 mil litros de água. Eu fiz uma conta aqui, ó, 670 mil litros, só para encher esses reservatórios aí das comunidades.
1: Sem consumo nenhum da comunidade?
4: Sem consumo nenhum, entendeu? Então, a gente, o sistema, eu volto a repetir, o sistema está funcionando e o abastecimento ele vai voltando aí gradativamente. A gente está pensando em algumas manobras, né? Para ver se a gente consegue recuperar esses níveis mais rápido em algumas comunidades do setor 3. Mas hoje a prioridade da empresa na questão do abastecimento está voltada todinha para o setor 3.
1: Tá certo, pastor, muito obrigado.
4: Tá bom, valeu. Nós estamos aqui para tirar qualquer dúvida, se for necessário.
1: Certo, e aqui José Marareda para o jornalismo da Sucesso FM. Pronto, aí é o Claudiano, ele que é supervisor operacional, passou toda a informação, né, que a população aí estava reclamando sobre a falta de água, o motivo, né, por que faltou água, por que tinha essa quantidade de água, de dias aí faltando água. E as pessoas também mandaram aqui pra gente, relacionado ao a Evelyn Moreira, foi relacionado ao ensaio aí, né, dos meninos, relacionado a essa questão aí do desfile. Ela colocou que Andréia tem todo o nosso respeito. Sabemos de todos os esforços que vem fazendo para manter os componentes e a banda intacta. Junto com Ercílio, vem fazendo um lindo trabalho. Leandro Nogueira arrasa demais. Então tá aí, né? Nós temos aqui também uma mãe, né, que mandou aqui sobre os meninos aí que tá na banda marcial.
5: Oi, Lorena, boa tarde. É muito triste, né? Em saber que não vai ter o desfile 7 de setembro. Porque os filhos da gente estavam acostumados a ser baliza, as meninas estão todo mundo triste, porque a Andréia sempre foi a que incentivava elas a ser a baliza, sabe? E era uma coisa bem organizada, como tem bastante foto das meninas, entendeu? E então a gente fica muito preocupada, porque todas as crianças estão tão tristes por não participar, não ter o desfile 7 de setembro, né? Para nós foi uma tristeza muito grande para a população de Serra do Ramalho. Mas fazer o quê? Porque Andréia não era uma professora para ensinar elas, era como se fosse uma mãe para todas.
1: Pronto, aí tá aí a senhora aí, que é uma mãe, mandando essa mensagem também, apoia a André, a Leandro e ao seu Carlos Caraíbas também, né? Então, são 12 horas, são 13 horas e 33 minutos, tem aqui mais uma mensagem do ouvinte, que ela colocou a funcionamento do público lá na Secretaria de Agricultura para renovar a SAF, ECAF, alguns outros documentos. O Alexandre, ele informou pra gente, desde a semana passada a gente passou aqui, que a secretaria tinha entrado em modo turnão, que funciona de 8 da manhã até as 2 horas. De 8 até as 2 horas da tarde, turnão direto. Eles não param para almoçar. Então, de 8 às 2 da tarde, se você chegar depois, você não vai conseguir. Até as 2 horas está aberto ao atendimento, né? A gente tem aqui o João, que pediu para ler, né, sobre o agradecimento sobre o bingo. A gente já leu, João, viu? A gente já leu aqui sobre o bingo mais tarde um pouquinho, sobre o agradecimento de vocês, que do seu, do seu Tião, né? Já fizemos aí a leitura. Tá bom? Então, foram diversos assuntos aqui ao mesmo tempo. A gente trouxe aí para vocês a resposta de Águas de Serra, tem muita reclamação. Trouxe aí um boletim informativo, né, de tudo que aconteceu, de tudo que vinha acontecendo aí, porque que desde quinta-feira está tendo esse problema no fornecimento. O Claudiano deixou esclarecido aí o que aconteceu e a solução que eles deram e como que está a situação agora no momento. Agora no momento é a gente aguardar os reservatórios se encherem para ser liberado para as casas. Então tem que conter a água aí, tem que guardar um pouquinho mais, vamos aguentar um pouquinho mais aí sobre isso, né? Um pouco mais. E sobre o desfile, né? A gente teve aqui a resposta dos meninos, das mães dos meninos, a gente já leu que não vai ter o desfile de 7 de setembro esse ano, não vai ter nenhuma apresentação ali da banda marcial ali, aqui de Serra do Ramalho. Então tá essas informações para vocês hoje, a gente trouxe outras informações também, mas já são 13 horas e 34 minutos, nós temos que encerrar o Jornal da Sucesso. Muito obrigado pela sua participação, muito obrigado por você estar participando sempre conosco, tá? Tenha uma boa tarde, fiquem todos com Deus.
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13: Boa tarde a você, 13:37 agora.

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0: Amigos queridos, que bom encontrá-los por aqui. Hoje eu quero falar com você sobre a ilusão do controle. A gente gasta muita energia tentando prever, planejar cada pequeno passo da nossa jornada. A verdade é que a vida é feita de incertezas e tentar controlar o incontrolável só gera ansiedade. O verdadeiro amadurecimento está em dar o seu melhor hoje e aceitar o que foge ao nosso alcance. Aprender a fluir com os imprevistos transforma o medo do amanhã em leveza do presente.
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0: acabou de me bloquear, tá vendo? Daqui a pouco desbloqueia. É sempre assim, velho. Eu não consigo entender.
1: Eu não sou melhor do que ninguém. Você sabe disso. Meu corpo não é de fisiculturista. Você sabe disso. Eu não moro em condomínio. Você sabe disso.

nunca passou noites em claro, esperando aquela pessoa que você ama, buscando aquele alguém, querendo ficar apenas 10 minutos ao lado dessa pessoa, hein? Afinal de contas aqui, quem nunca?

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1: Aqui na sua rádio, 14 horas e 3 minutos.
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1: Olá, chegando pra você por aqui com o nosso resumo de novelas, meu povo. Pra você que está acompanhando todas as emoções de A Nobreza do Amor. Atenção, hein, pra essa terça-feira, Virgínia se surpreende ao saber que a Lika é uma princesa e promete a Sebastião que lhe dará uma recompensa. Kênia se desespera nos braços de Chinua. Omar chega para o jantar oferecido por Graça e Casemiro. Sebastião vasculha os pertences de Omar e Onildo e descobre que a Lika é procurada por Gendar. Mirinho tenta intrigar Omar contra Tonho. Pascoal reconhece Ladissa. Virgínia diz a Sebastião que eles deverão avisar Gendal sobre o paradeiro de Alica.
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0: faccia ma.
1: Oh! Ah, coisa linda, rapaz!
2: Peraí que agora é minha vez, minha vez. Chega o pau.
3: Eu vou contar meu segredo.

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1: Chegando emoções de quem ama, cuida aqui no nosso resumo de novelas pra hoje. Adriana orienta Yuri sobre o comportamento com Pilar. Otoniel encontra Francesca e mal vê o avô falando e dançando sozinho no jardim. Edivaldo flagra Yuri vasculhando o escritório que era de Arthur. Nancy sugere que Adriana abra seu coração para Joel, mas a moça afirma que ainda ama Pedro. Adriana comenta com Otoniel que o anel de estimação de Arthur sumiu. Pedro conta a Adriana sobre a doença de Bruna e afirma sua intenção em se separar da mulher. Pedro e Adriana se beijam.
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0: Faz barulho aí!
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2: É o nosso resumo de novelas, meus queridos, chegando hoje na novela Coração de Mãe da Rede Record. Durante a festa de casamento, uma mulher afirma ser mãe de um filho de Borá e diz ter um relacionamento com a empresária há 3 anos. Hakan revela a Borá que vai trabalhar com Síria. Determinada a assumir novas responsabilidades e construir um futuro estável com a família, Kivant retoma a carreira de advogado. Hakan procura a Issa para conversar e tentar esclarecer a situação, mas ela o rejeita. Uma conhecida de Hakan pede ajuda a ele para lidar com o comportamento do marido.
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1: Olá, boa tarde você. Agora são 15 horas e a gente segue juntos aqui na sua tarde.
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0: obrigado.
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4: De volta por aqui na sua terça-feira, de volta no seu rádio, tem mais informação sobre o mundo da bola.
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4: O Internacional está em negociação com o atacante sueco Niklas Eliasson, que defende o AEK, clube da Grécia. O jogador atua na ponta direita e virou opção para o time gaúcho depois que Kaique se machucou e deixou uma vaga aberta no setor ofensivo. A proposta do Inter ao AEK da Grécia é por um empréstimo de 1 ano por 300 mil euros, R$ 1.700.000. O clube gaúcho teria a opção de adquirir os direitos econômicos ao término do período por mais 2,5 milhões de euros, cerca de R$ 14.700.000 em 4 parcelas entre 2027 e 2029.
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4: Gustavo Gomes participou de parte do treino do Palmeiras nesta segunda e vive a expectativa de jogar contra o Cerro Porteño pela Libertadores. O zagueiro paraguaio estava afastado e o retorno aos trabalhos é um sinal positivo para o clube. Bruno Fux também iniciou a transição física e começa a se reaproximar do grupo. A confirmação da participação de Gomes no jogo ainda não foi feita, mas o treino dessa segunda animou o time.
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4: O esporte fechou a contratação do meia Juan Alano, que tinha contrato com o Ceará e reincidiu para acertar com o Leão. O jogador tem 29 anos e topou reduzir o salário para fechar o negócio. O vínculo de Juan Alano com o esporte vai até fevereiro do ano que vem. Tô de volta amanhã trazendo mais informações por aqui. Tudo o que rola e acontece no mundo da bola, você fica sabendo primeiro aqui na Melhor. Abração do Deluca, ótima terça, fiquem com Deus e até a próxima. Tchau, tchau, valeu.
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1: Oi, tudo bem? Boa terça-feira para você. Eu sou a Kelly Gomes e olha só, hoje a gente vai trazer uma receita que faz muito sucesso, especialmente aí no final de semana, com a garotada, que é pastelão assado. Delícia, né? Então vem anotar os ingredientes. 2 xícaras de chá de leite morno, 2 ovos médios, 2 xícaras de chá de farinha de trigo, 1 xícara de chá de óleo, 1 cubo de caldo de galinha, 1 colher de chá de açúcar e 2 colheres de sopa de fermento biológico seco. E o recheio é a gosto. E você faz assim: você vai bater no liquidificador o leite morno, os ovos, o óleo, o caldo de galinha, o açúcar e o fermento biológico seco. Aí você vai pegar essa massa e vai colocá-la numa tigela. E então você adiciona a farinha de trigo aos pouquinhos. Coloque em um refratário untado, metade da massa, tá? O recheio escolhido e o restante da massa. Para finalizar, você vai levar para assar em forno médio pré-aquecido por 40 minutinhos ou então até que você veja que está bem dourado. E isso, gente, esse pastelão assado é uma delícia. Faz aí para você ver que eu tenho certeza que você vai fazer muito sucesso com essa receita. Boa terça-feira para você. Não saia da nossa programação que tá muito especial. Beijão e até amanhã.
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3: Aí é música, meu amigo.
4: Por isso que você acaba com eles, né?
3: Vamos acabar com eles hoje.

0: da sobreposição é um dos truques mais práticos e elegantes da moda para garantir estilo e conforto nos dias mais frios. Ela pode funcionar como ponto de cor do seu visual ou então entrar apenas como um complemento estratégico cheio de charme. Uma combinação que faz muito sucesso é misturar blusas com transparência sobre tops, blusas de alcinha ou ainda lingeries estruturadas. O resultado é super moderno, versátil, perfeito para passeios ou festas.
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3: 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Muito obrigado. Alô, essa, só pra contrariar.
4: Essa marcou gerações. Quem sabe solta a voz, canta com a gente assim, ó.

0: mais barulho à vontade, vá.
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3: A busca por frações de segundo levou a uma suspeita inusitada no Tour de France feminino. Ciclistas estariam usando enchimento no sutiã para ganhar vantagem aerodinâmica. Chamada de chest fairing, a tática aumenta o busto para fluir melhor o ar, podendo reduzir a resistência do vento em até 3,6%. A denúncia fez a organização inspecionar o vestuário das atletas para coibir peças que alterem a anatomia corporal. O escândalo lembrou o caso de saltadores de esqui acusados de injetar ácido hialurônico nos órgãos genitais para conseguir roupas maiores e flutuarem melhor no ar. Seja turbinando o peito no verão ou a virilha no inverno, a fiscalização esportiva que se cuide, pois a criatividade dos atletas para burlar a física, não tem limites.
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1: Boa tarde a você, 15 horas e 32 minutos.
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0: etapa fundamental na rotina da skincare, especialmente durante o inverno, viu? E deve respeitar sempre seu tipo de pele. Até mesmo os rostos mistos e oleosos sofrem com o frio, sendo ideal apostar em texturas gel creme e dar uma pausa nos produtos totalmente oil free. Já para quem tem a pele seca ou sensível, o segredo é abusar da água termal e das brumas faciais ao longo do dia. Então cuide bem da saúde facial em todas as estações e acompanhe os nossos destaques diários aqui no Dicas do Dia, que sempre está trazendo uma dica a mais para você.
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2: Uma mulher em Chicago viralizou no TikTok ao comemorar o fim do casamento, levando para um bar uma placa com as 10 piores atitudes do ex-marido. O vídeo das reações do público bateu mais de 30 milhões de visualizações, mas a baixa resolução do texto deixou a internet em desespero pela fofoca. Para a tristeza geral, a dona do post revelou que estava proibida por lei de publicar a lista completa devido ao processo de divórcio, atiçando ainda mais os curiosos que chegaram a oferecer bebidas grátis em troca de um spoiler. Enquanto a internet tentava adivinhar o conteúdo, especulando desde roupas sujas no chão até comparações com a ex, a jovem provou que não há nada como um bom mistério para transformar uma decepção amorosa em um sucesso absoluto nas redes. 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
1: Olá, boa tarde a você. Agora são 16 horas e a gente segue juntos aqui na sua programação.
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1: Olá, tudo bem com vocês? Eu sou Priscila Pera e vai começar o Flash Star. Tudo que tá rolando na vida das celebridades nesta terça-feira. Aos 79 anos, a atriz Regina Duarte está preparando seu grande retorno aos palcos do teatro em São Paulo. E para deixar esse momento ainda mais especial, ela vai dividir o palco com a filha, Gabriela Duarte. Mãe e filha que marcaram época e juntas na novela Por Amor e no espetáculo Honra. Voltam a atuar lado a lado numa peça de comédia. Na trama, Regina interpreta uma funcionária pública corrupta de Brasília em uma história divertida e cheia de situações absurdas que envolvem poder, dinheiro e picuinhas de família. A peça, que já teve uma montagem histórica nos anos 2000, estrelada pela saudosa Marília Pera e sua filha Nina Morena, agora ganha essa nova versão, dirigida por Darson Ribeiro. Uma oportunidade única para o público ver duas grandes atrizes brilhando juntas em cena novamente. Esse foi o seu Flash Star, que volta daqui a pouquinho.
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1: Mark Zuckerberg anuncia fundo de US$1 bilhão e novos modelos de IA abertos para desafiar rivais. É o que você descobre agora, nesta terça-feira, 11 de agosto, dia do garçom, dia da televisão, dia internacional da logosofia, dia do estudante e também dia do advogado.
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1: Mark Zuckerberg, dono da Meta, anunciou uma nova estratégia. Ele quer liberar o código-fonte das suas IAs para que qualquer pessoa possa baixar e usar no próprio computador. O motivo é simples. Para ele, a inteligência artificial não deve ser um segredo guardado por poucas empresas ricas ou governos. Se todo mundo tiver acesso à mesma tecnologia, o poder fica na mão das pessoas comuns. Para colocar o plano em prática, a Meta vai liberar dois novos sistemas de IA para o público e investir bilhões para construir supercomputadores. Além disso, a empresa separou um fundo de R$5 bilhões para ajudar as cidades onde esses grandes centros de computação estão sendo instalados.
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0: obrigado.
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1: De volta aqui com o Flash Star, eu sou Priscila Pera e tudo que tá rolando na vida dos famosos. Prestes a completar 60 anos de idade, Cláudia Raia dá um show ao rejeitar os rótulos sobre o envelhecimento e celebrar o momento mais próspero da sua carreira. Ela está no teatro com a peça Tarsila. Está prestes a viver a marcante Miranda Priestly no musical de O Diabo Veste Prada. E também está marcando presença nas séries do streaming, provando que a maturidade só trouxe ainda mais força para o seu trabalho. Inspirada nas estrelas como Meryl Streep, Cláudia celebrou essa nova fase do audiovisual em que mulheres com mais de 50 e 60 anos continuam brilhando e garantindo papéis de grande destaque. É o novo jeito de envelhecer. Essa mulher que não se acomoda, que está no jogo, não está fora dele, destacou a artista. Longe das novelas fixas desde 2019, as

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1: 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Apple estuda novo visual para o Apple Watch, modelo sem tela e versões mais baratas. É o que você vai descobrir agora nesta nova edição do Tech World desta terça-feira, 11 de agosto. O futuro já começou. A Apple está pensando em fazer as maiores mudanças da história do seu relógio nos próximos anos. A ideia é criar modelos diferentes para agradar a mais pessoas e renovar o produto. Entre as novidades em teste está um Apple Watch com tela redonda, abandonando o famoso formato quadrado que usamos hoje. Outra ideia é lançar uma pulseira de saúde sem tela, voltada apenas para marcar seus exercícios, batimentos cardíacos e sono, sem distrações. A empresa também estuda criar opções de relógios mais baratos para quem quer economizar e versões ainda mais luxuosas. Como esses projetos ainda estão no começo, os próximos lançamentos do Apple Watch devem focar apenas em deixar o aparelho mais rápido, guardando as mudanças visuais para depois.
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0: salva de palmas, Salvador.
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2: Olá, uma excelente tarde, 17 horas e 2 minutos.
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1: Agora são 17 horas e 30 minutos. Boa tarde.
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0: Muito obrigado.
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1: Olha a hora, agora 18 horas.
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0: Oração do Anjo. O anjo do Senhor anunciou a Maria.
1: E ela concebeu do Espírito Santo.
0: Ave Maria, cheia de graça, o Senhor é convosco. Bendita sois vós entre as mulheres, e bendito é o fruto do vosso ventre, Jesus.
1: Santa Maria, Mãe de Deus, rogai por nós, pecadores, agora e na hora da nossa morte. Amém.
0: Eis aqui a serva do Senhor.
1: Faça-se em mim segundo a vossa palavra.
0: Ave Maria, cheia de graça, o Senhor é convosco. Bendita sois vós entre as mulheres, e bendito é o fruto do vosso ventre, Jesus.
1: Santa Maria, Mãe de Deus, rogai por nós, pecadores, agora e na hora da nossa morte. Amém.
0: E o Verbo de Deus se fez carne
1: e habitou entre nós.
0: Ave Maria, cheia de graça, o Senhor é convosco. Bendita sois vós entre as mulheres, e bendito é o fruto do vosso ventre, Jesus.
1: Santa Maria, Mãe de Deus, rogai por nós, pecadores, agora e na hora da nossa morte. Amém.
0: Rogai por nós, Santa Mãe de Deus,
1: para que sejamos dignos das promessas de Cristo.
0: Oremos.
1: Infundi, Senhor, em nossas almas a vossa graça, para que, pela anunciação do anjo, cheguemos ao conhecimento da encarnação de nosso Senhor Jesus Cristo, vosso Filho, que pela sua paixão e morte na cruz, cheguemos à glória da ressurreição. Pelo mesmo Jesus Cristo, Senhor nosso. Amém.

0: amar o coração.
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0: 1,5%.
1: Índice foi menor que o registrado no mês anterior. Márcia Fernandes.
2: O setor de alimentação e bebidas teve queda de 0,67%. A redução veio por influência dos alimentos comprados para consumo em casa.
0: E vamos falar daquelas ligações que não queremos receber.
1: Brasil registra uma média de 305 mil ligações indesejadas por minuto.
0: Saiba como evitar na reportagem de Graziele Bezerra.
3: O Não Me Perturbe é um desses serviços criados para preservar o cidadão das ligações abusivas.
1: Hoje, na apresentação da Voz do Brasil, Luciana Vasconcelos e Luciano Seixas.
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1: A inflação do mês de julho teve um recuo de 0,07%, de acordo com o IPCA, Índice Nacional de Preços ao Consumidor Amplo.
0: O índice é usado para medir a inflação oficial no Brasil. O resultado de julho representa uma variação de 0,09% em relação ao registrado no mês anterior.
1: Os dados foram divulgados hoje pelo IBGE.
2: O resultado ficou abaixo da taxa de junho, com variação de 0,07% e 0,09% abaixo da taxa do mês anterior. Nos 12 meses encerrados em julho, o índice ficou em 4,44%, abaixo dos 4,64% registrados até junho. O maior impacto veio do grupo habitação, puxado pela alta da energia elétrica. Já o setor de alimentação e bebidas teve queda de 0,67%. A redução veio por influência dos alimentos comprados para consumo em casa. Fernando Gonçalves, gerente do IPCA do IBGE, destacou os alimentos que impactaram no resultado da alimentação.
4: A alimentação no domicílio variou menos 1,14%, com influência das quedas do café moído, menos 2,45%, da cenoura, menos 14,41%, da batata inglesa, menos 19,59%, e do tomate com menos de 29,09%, sendo o tomate o principal impacto negativo no resultado do mês, com menos 0,10%.
2: Já o Índice Nacional de Preços ao Consumidor, INPC, ficou em 0,01% em julho. Em junho, ele estava em 0,14%. O INPC é calculado pelo IBGE com base no rendimento de famílias que recebem de 1 a 5 salários mínimos, sendo o chefe assalariado. Já o IPCA é medido com famílias de rendimento monetário entre 1 e 40 salários mínimos. Reportagem Márcia Fernandes.
0: Apoiar empresas brasileiras impactadas pelas tarifas impostas pelos Estados Unidos.
1: É o que pretende a Apex Brasil por meio de um plano lançado hoje.
0: A ideia é pensar estratégias individuais para cada tipo de negócio e diversificar os mercados para exportação.
5: O Plano de Diversificação de Exportações, elaborado pela Apex Brasil, Agência Brasileira de Promoção de Exportações e Investimentos, pretende atender 5.300 empresas estimadas como atingidas pelo tarifaço imposto pelos Estados Unidos. São companhias de setores como alimentos e bebidas, calçados, moda e máquinas e equipamentos. Além do atendimento individual às empresas afetadas, a iniciativa prevê a conexão com compradores internacionais, como explica Laudemir Miller, presidente da Apex Brasil.
6: Nós vamos colocar as empresas brasileiras frente a frente com compradores internacionais do seu produto em mercados alternativos. Nós vamos fazer isso com feiras internacionais, com rodadas de negócios no Brasil. Nós vamos trazer compradores internacionais ao Brasil e também nós vamos ter uma modalidade de apoio direto a empresas, um apoio financeiro em determinadas ações para elas se prepararem para a exportação.
5: Estão previstas mais de 300 ações de diversificação de mercados em todo o mundo. Entre os mercados alternativos com parcerias na agência estão Canadá, México, Alemanha, Turquia, África do Sul, China e Índia. De acordo com Laudemir Miller, presidente da Apex Brasil, a agência vai investir 210 milhões de reais para colocar as ações em prática.
6: A gente não tem como meta recuperar nos 12 meses os 210 milhões, porque a gente quer ampliar o número de mercados que as empresas exportam e ampliar ainda mais as exportações do Brasil.
5: A partir desta quarta-feira, as empresas afetadas pelo tarifaço e interessadas no plano de diversificação de exportações devem se inscrever diretamente na página da Apex na internet, em apexbrasil.com.br. Reportagem Luana Karen.
1: E produtores de cana-de-açúcar da região Nordeste que sofreram prejuízos econômicos por causa da tributação imposta pelos Estados Unidos ou decorrentes de eventos climáticos extremos têm direito a apoio.
0: Foi publicado hoje decreto que regulamenta a concessão do apoio financeiro.
7: Produtores independentes de cana-de-açúcar da região Nordeste, que tiveram prejuízos na safra 2025-2026, poderão solicitar apoio financeiro. O benefício será de R$ 12,00 por tonelada de cana comercializada, com limite total de R$ 270 milhões de reais em recursos. O apoio é destinado a quem comprovar prejuízos causados pela tributação adicional sobre exportações brasileiras pelos Estados Unidos ou por eventos climáticos extremos. A produção considerada deve ter sido entregue entre 1º de agosto de 2025 e 31 de julho de 2026. Para receber, o produtor precisa apresentar à Companhia Nacional de Abastecimento, a CONAB, a documentação que comprove a comercialização e os prejuízos. Os documentos devem ser enviados até 30 de outubro de 2026. O pagamento será feito pela CONAB por PIX, utilizando a chave CPF ou CNPJ do beneficiário, ou por depósito em conta corrente de sua titularidade. Não tem direito produtores que sejam sócios nas usinas, destilarias ou cooperativas que recebem a cana-de-açúcar. As orientações para envio da documentação e a relação dos beneficiários serão divulgadas pela CONAB em seu site, no endereço gov.br/CONAB. Thaís de Araújo para a Voz do Brasil.
1: Projetos de assistência técnica e extensão rural do semiárido podem ser beneficiados por edital aberto pela Agência Nacional de Assistência Técnica e Extensão Rural, a ANATER, e Ministério do Desenvolvimento Agrário e Agricultura Familiar.
0: São 413 milhões de reais para implementar a adaptação climática na agricultura familiar.
1: Serão selecionados 50 lotes territoriais em 10 estados do semiárido, atingindo mais de 60 mil famílias.
0: A presidente da Agência Nacional de Assistência Técnica e Extensão Rural, Loroana Coutinho, explicou a quem se destina o edital.
8: A gente está falando de agricultores familiares, de povos indígenas, comunidades quilombolas, de assentados e assentadas da reforma agrária, de beneficiários do Programa Nacional do Crédito Fundiário. Então, é uma gama de pessoas que são vinculadas ao Programa Garantia Safra e que agora poderão receber estruturação, poderão receber acompanhamento. Então, não é só assistência técnica e extensão rural, é assistência técnica e extensão rural, mas também estruturação da produção. Então, certamente, a gente vai dinamizar esses 56 territórios com muita ação.
1: O prazo para a inscrição das propostas vai até 31 de agosto e pode ser feita a inscrição pela internet em anater.org/editais-2.
0: Produtores rurais que vão declarar um imposto territorial rural podem fazer de forma mais simples.
1: A novidade deste ano é a opção de quitar o imposto na hora, usando o Pix, cartão ou TED.
0: O prazo de entrega da declaração vai até o dia 30 de setembro.
9: O prazo para a entrega da declaração do Imposto sobre a Propriedade Territorial Rural começou nesta segunda-feira e segue até 30 de setembro de 2026. A novidade este ano é que na versão web para pessoas jurídicas e para proprietários de imóveis rurais com área superior a 100 hectares, o pagamento do tributo pode ser feito por PIX, cartão de crédito, TED ou emissão do documento para pagamento. No sistema é possível preencher, transmitir, retificar e consultar declarações sem a necessidade de instalar programas no computador. O acesso é realizado com autenticação gov.br nos níveis prata ou ouro. Contribuintes que possuem muitos imóveis rurais podem ser importados arquivos contendo múltiplas declarações. Para ter acesso à declaração do imposto sobre a propriedade territorial via web, acesse o endereço serviços.receitafederal.gov.br/login. Lá, o contribuinte deve entrar na conta gov.br, localizar o imóvel e preencher a declaração. Daniele Popov para a Voz do Brasil.
1: Ministério da Saúde e o Serviço Federal de Processamento de Dados, o SERPRO, anunciaram a nuvem soberana do SUS.
0: E o que isso significa? Que os dados do Sistema Único de Saúde vão ser armazenados em uma única infraestrutura nacional.
10: Pela proposta, informações como históricos médicos, resultados de exames e registros de vacinação passam a ser processados exclusivamente em território nacional. A medida atende a parâmetros da Lei Geral de Proteção de Dados e garante a submissão das bases digitais unicamente à legislação brasileira, como explica o ministro da Saúde, Alexandre Padilha.
11: Todos os mais de 5 bilhões de dados da saúde, da nossa Rede Nacional de Dados de Saúde, passa a ter a segurança, a casa própria, aqui no Brasil, submetido às leis brasileiras, apenas a nenhuma lei de qualquer outro país.
10: O Serviço Federal de Processamento de Dados e o Departamento de Informação e Informática do Sistema Único de Saúde vão administrar a infraestrutura. O presidente do SERPRO, Wilton Mota, disse que, além de maior segurança, a nuvem soberana do SUS vai permitir a ampliação dos serviços digitais na saúde.
12: É consolidar uma infraestrutura robusta, segura e soberana.
10: Com a nuvem soberana do SUS, o Ministério da Saúde espera consolidar a Rede Nacional de Dados em Saúde, onde o paciente terá toda a sua trajetória no SUS em formato digital. Reportagem Nazibrum.
1: E a gente vai falar agora de uma coisa que irrita muito brasileiro. São aquelas ligações indesejadas de telemarketing, instituições financeiras.
0: O excesso pode até fazer com que chamadas importantes deixem de ser atendidas.
1: E para ajudar o consumidor a se proteger, existem ferramentas gratuitas que permitem bloquear o telemarketing e identificar quem está por trás de números desconhecidos.
13: O Brasil registra uma média de 305 mil ligações indesejadas por minuto, segundo dados do IDEC, o Instituto de Defesa de Consumidores. O número dá ao país o título de líder global em chamadas abusivas. Desde 2022, a Anatel tem atuado para garantir o direito de quem não quer receber esses tipos de chamadas, que no geral são ofertas de produtos e serviços, pesquisas, pedidos de doações ou cobranças. E mais, muitas vezes são realizadas por robôs.
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13: O Não Me Perturbe é um desses serviços criados para preservar o cidadão das ligações abusivas. Ele é gratuito e permite bloquear chamadas realizadas pelo telemarketing de operadoras de telecomunicações e instituições financeiras participantes. Basta acessar a plataforma www.nãomeperturbe.com.br, realizar o cadastro e selecionar as empresas que você deseja bloquear. Outra alternativa é o Qual Empresa Me Ligou. Caso você receba a chamada de um número desconhecido, é possível acessar o site qualempresameligou.com.br e consultar a qual empresa aquele número está vinculado. A ferramenta permite a localização dos canais oficiais de atendimento da empresa e evita que o usuário caia em golpes. A estudante de psicologia Isabelle Reis se queixa dos constantes incômodos provocados pelas ligações cada vez mais insistentes.
17: Recebo muitas ligações pela manhã, muitas ligações pela tarde e agora recentemente eu venho recebendo ligações até pela noite. Então eu não atendo mais ligação, às vezes pode ser até uma pessoa que é conhecida ou alguma coisa urgente, eu não atendo. Assim, meu celular sempre tá no mudo, inclusive minha mãe até reclama, às vezes ela me liga ou pessoas da minha vida me ligam e sempre tá no silencioso, então se eu não estou com o celular na minha mão, às vezes eu não atendo, às vezes é uma coisa séria.
13: Desde junho de 2024, a Anatel também passou a considerar abusivas as chamadas curtas com duração de até 6 segundos. Desde então, foram realizados mais de 1.200 bloqueios de empresas para a realização de chamadas e quase 40 milhões de reais em multas já foram aplicados. Reportagem Graziele Bezerra.
0: E falamos sobre as ligações indesejadas, muitas vezes feitas para os nossos celulares.
1: Um aparelho que faz parte do do dia a dia, sempre ao lado do brasileiro. Por lá a gente faz compras, tem acesso ao banco e aos nossos contatos.
0: Pois então, uma plataforma permite registrar um aparelho celular e emitir alertas em caso de perda, roubo ou furto.
1: É o Celular Seguro, um sistema do Ministério da Justiça e Segurança Pública.
0: A plataforma oferece também a opção de indicar contatos de segurança e comunicar uma ocorrência para bloquear o aparelho de forma simples e rápida.
1: Você sabe como cadastrar o seu telefone na plataforma Celular Seguro? O sistema permite ao usuário registrar o aparelho celular e emitir alertas em caso de roubo, furto ou perda. A plataforma também oferece a opção de indicar pessoas de confiança que vão poder emitir um alerta em nome do usuário caso ele não consiga acessar o sistema. Para usar o Celular Seguro, é necessário fazer o login por meio de uma conta gov.br. O cadastro pode ser realizado pelo aplicativo ou pela versão web da plataforma. Para se cadastrar, basta acessar a plataforma Celular Seguro, escolher a opção Meus Telefones ou Telefones de Confiança e selecionar o aparelho. Depois, basta clicar em Alerta e confirmar o registro. Após a confirmação, será gerado um número de protocolo que pode ser utilizado em eventuais consultas posteriores. A plataforma Celular Seguro também oferece uma ferramenta para consulta de aparelhos usados antes da compra e verificar se determinado aparelho tem registro de roubo, furto ou perda. Para realizar a consulta, basta informar o e-mail, número de identificação único do aparelho celular. O e-mail pode ser consultado nas configurações do aparelho. Priscila Machado, para a Voz do Brasil.
18: Golpistas estão utilizando a logomarca do governo federal para oferecer supostas renegociações.
0: A orientação é não clicar em e-mails, mensagens e links na internet, inclusive em redes sociais.
7: O Ministério da Fazenda alerta para golpes aplicados contra pessoas que procuram renegociar dívidas. Os golpistas utilizam anúncios falsos, e-mails, mensagens e links na internet, inclusive em redes sociais, e usam indevidamente nomes e logomarcas do governo federal para conferir aparência de legitimidade às ofertas. A orientação é ficar atento. A renegociação de dívidas é feita diretamente com as instituições bancárias. O governo não envia links, mensagens digitais ou SMS oferecendo esse tipo de serviço e não mantém sites específicos para renegociação. Por isso, não forneça dados pessoais ou bancários e não faça pagamentos a partir de links recebidos por mensagens ou anúncios. Informações e orientações sobre renegociação de dívidas estão disponíveis no portal oficial do Ministério da Fazenda, no endereço gov.br/fazenda. Em caso de dúvida, procure diretamente a instituição financeira responsável pela dívida e utilize somente canais oficiais. Lucília Araújo, para a Voz do Brasil.
1: Uma aeronave com sensores de alta precisão está sobrevoando Amazônia, Cerrado e Pantanal para medir os gases que causam o efeito estufa.
0: O trabalho é uma parceria entre Brasil e Alemanha.
19: A aeronave, equipada com instrumentos científicos, está fazendo voos no espaço aéreo brasileiro desde o mês passado. O objetivo é medir fluxos e concentrações atmosféricas de dióxido de carbono e metano, dois dos principais gases causadores do efeito estufa. Os voos se concentram na Amazônia, no Pantanal e em parte do Cerrado. O modelo do avião é capaz de voar em uma ampla faixa de altitude, desde 850 metros até 15 mil metros. O pesquisador do Instituto de Física da Universidade de São Paulo, Paulo Artacho, dá os detalhes.
20: O objetivo principal dessa pesquisa é entender melhor as emissões e o processamento atmosférico de um gás de efeito estufa, que é muito importante, que é o metano. Então, o metano é o segundo gás em importância, em relevância, do ponto de vista de gases de efeito estufa logo depois do dióxido de carbono. E a Amazônia e o Pantanal, em particular, todas as áreas alagadas são fortes emissores de metano.
19: Cerca de 120 pesquisadores de instituições de pesquisa da Alemanha e do Brasil trabalham na coleta de dados. A coordenação é do Instituto Nacional de Pesquisas Espaciais, o INPE, e do Centro Espacial Alemão. Segundo o coordenador da pesquisa, Dirceu Luiz Erdes, os dados vão complementar informações de outros sistemas de observação, validar medições por satélite e aprimorar modelos climáticos.
3: Todos os modelos de IPCC, modelos de clima e tempo, utilizam dados de CO2 e metano. Então, o principal objetivo desse trabalho é validar esses modelos, corrigir o que tiver que corrigir e melhorar as projeções futuras. E também validar os dados satélites. Tem vários satélites hoje, tanto europeus como americanos, japoneses e chineses, que cruzam o nosso território. E eles têm um valor de coleta desses dados. E a ideia desse projeto é coletar os dados in situ, na região, e validar tanto satélite como os modelos de previsão.
19: A campanha científica deve se estender até meados de setembro. Até lá, serão realizados cerca de 15 voos, tanto durante o dia quanto à noite. Reportagem Luciana Colares de Holanda.
18: O modelo brasileiro de alimentação escolar, que une os produtos da agricultura familiar às merendas servidas aos estudantes, foi apresentado a uma delegação da Etiópia.
21: Antes de chegar ao prato dos estudantes, a merenda escolar percorre um caminho que começa muito antes da cozinha da escola. É um modelo que une alimentação saudável, agricultura familiar e políticas públicas. Uma experiência brasileira que desperta o interesse de outros países, como a Etiópia. Como lembrou a coordenadora-geral do Programa Nacional de Alimentação Escolar, Karine Santos.
22: O Brasil coopera com muitos países. Faz parte da programação dessa missão de receber a delegação da Etiópia, demonstrar como isso é levado a efeito até que esse alimento chegue de fato no prato dos nossos estudantes.
21: A visita integra a parceria de cooperação entre Brasil e Etiópia, voltada ao intercâmbio de experiências sobre alimentação escolar. Analista de projetos da Agência Brasileira de Cooperação, Paula Barbieri, falou como funciona essa cooperação entre os dois países.
23: O Programa de Alimentação Escolar Brasileiro já tem 70 anos, né, de existência e, assim, pelas inovações que o programa traz, os países, eles têm muito interesse em conhecer como ele é organizado, né, como ele é operado.
21: Numa escola do Distrito Federal, a delegação da Etiópia pôde acompanhar o resultado desse trabalho na prática. Parte dos alimentos servidos nas escolas públicas vem diretamente da agricultura familiar. A produção passa pelas cooperativas e segue para as unidades de ensino, como garante o presidente da cooperativa, Anaildo Porfírio da Silva.
24: A nossa cooperativa associação hoje atende 72 escolas, então isso ajuda demais o agricultor.
21: O agricultor familiar José Ailton Alves diz que sente satisfação por ter o seu trabalho reconhecido internacionalmente.
25: A gente se sente honrado e gratificado, porque a gente está vendo que o nosso trabalho está sendo visto.
21: Os alimentos produzidos por agricultores familiares, como José Ailton, chegam a milhões de estudantes, como Otaviana Esteves de Deus, de 11 anos.
26: Muito legal essa hora que a gente reúne todo mundo aqui na mesa para comer, conversar, um alimento saudável também, muito delicioso.
21: A merendeira Dilma Costa conta que o sucesso é garantido.
27: Hoje é estrogonofe, hoje vai ser uma loucura, eles vão comer assim, sempre repetem, né?
21: A cooperação Brasil-Etiópia é coordenada pela Agência Brasileira de Cooperação pelo Fundo Nacional de Desenvolvimento da Educação e conta com o suporte de agências das Nações Unidas. Reportagem Cleide Lopes.
0: E essas foram as notícias do governo federal.
18: Fique agora com as notícias do Poder Judiciário e do Congresso Nacional. Uma boa noite.
0: Boa noite para você e até amanhã.
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4: Centro de Estudos Constitucionais do Supremo Tribunal Federal prorroga prazo de inscrições para audiência acadêmica em Belém, no Pará.
5: Relatório do CNJ aponta que medidas protetivas chegam rápido, mas não bastam contra feminicídios.
4: STJ mantém condenação de suposto membro do PCC a mais de 87 anos de prisão.
5: Boa noite, eu sou Arthur Filho.
4: E eu sou Walter Lima.
5: O Centro de Estudos Constitucionais do Supremo Tribunal Federal prorrogou para 16 de agosto o prazo de inscrições para participação na terceira audiência acadêmica regional do projeto O Ensino do Direito Constitucional no Século XXI, Panorama e Perspectivas.
4: O evento será realizado no próximo dia 28 no Instituto de Ciências Jurídicas da Universidade Federal do Pará.
5: As instituições interessadas em fazer exposição oral devem realizar a inscrição por meio de formulário com envio de resumo escrito até 4.000 caracteres.
4: As manifestações devem ter caráter constitucional e poderão abordar um ou mais dos eixos temáticos definidos pelo Centro de Estudos Constitucionais do Supremo Tribunal Federal.
5: Pesquisa apresentada pelo Conselho Nacional de Justiça revela que o sistema de justiça tem concedido com rapidez medidas protetivas de urgência.
4: Mas os dados revelam que ainda é um desafio combater o feminicídio. Fernanda Porto.
6: 53% das medidas protetivas de urgência são concedidas no mesmo dia em que a mulher faz a solicitação. Mas a ação ainda não é suficiente para evitar casos de feminicídios, já que em 57,6% dos casos, as vítimas tinham medidas protetivas vigentes. Os dados são da pesquisa Feminicídio e Medidas Protetivas de Urgência, publicada pelo Conselho Nacional de Justiça. O levantamento foi feito com base em mais de 10 mil inquéritos iniciados e ações penais de primeiro grau ajuizadas entre os anos de 2024 e 2025. Do grupo analisado, 3.449 vítimas, ou seja, duas a cada três mulheres, não tinham medida contra o réu. Já outras 1.669 tinham medida protetiva, o que corresponde a uma a cada três vítimas.
5: Superior Tribunal de Justiça mantém condenação de mais de 87 anos de prisão a suposto integrante do PCC.
4: A decisão é da desembargadora convocada Nilsone de Freitas. Repórter Fátima Uchoa.
8: O réu foi condenado por participação em organização criminosa armada, 5 homicídios qualificados e ocultação de cadáver. Entre as vítimas está uma escrivã da Polícia Civil de São Paulo. Segundo o Ministério Público, o réu é integrante do primeiro comando da capital, o PCC. A defesa pretendia anular a condenação pelo Tribunal do Júri e obter novo julgamento, mas o Tribunal de Justiça de São Paulo negou a apelação, sob o fundamento de que a decisão dos jurados tinha amparo em provas. No STJ, ao analisar o pedido, Nilsone de Freitas destacou que o habeas corpus serve para proteger o direito de locomoção diante de ilegalidade ou abuso de poder, não sendo cabível para rediscutir condenações quando não há flagrante ilegalidade.
5: Justiça Federal suspende reintegração de posse em área disputada por assentados e indígenas pataxós na Bahia.
4: Com a decisão, a ordem de reintegração de posse em favor do INCRA fica sem efeito até um novo julgamento, que só deve ocorrer após produção de prova técnica. Sabrine Menezes.
9: No recurso, o MPF sustentou que os direitos territoriais dos povos indígenas são originários e reconhecidos pela Constituição Federal. Com a decisão, o processo de reintegração de posse do lote 77A, localizado no projeto Assentamento Cumuru-Xatiba, em Prado, na Bahia, deve passar por uma nova perícia para verificar se a área faz parte da terra indígena Comexatibá, do povo pataxó. Em caso de confirmação, os assentados têm direito à indenização e à eventual realocação para outro projeto de reforma agrária.
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5: A você, uma boa noite.
4: E até amanhã.
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0: sou Paula Groba.
1: E eu sou Humberto Pinheiro.
0: E estes são os destaques de hoje do Jornal do Senado, que começa agora.
1: Vai à sanção programa de incentivos à produção nacional de fertilizantes.
0: Avança projeto que define implementação do novo piso salarial nacional para médicos e cirurgiões dentistas.
1: Estatuto do Aprendiz segue para plenário com urgência.
0: Boa noite.
1: Boa noite.
0: Apesar de ser uma das maiores potências mundiais de produção de alimentos, o Brasil ainda depende fortemente de fertilizantes importados para manter a produção agrícola.
1: Para reduzir essa dependência, o Senado aprovou hoje e encaminhou para a sanção presidencial o projeto que cria um programa de incentivo à produção nacional de fertilizantes. A proposta busca aumentar a oferta do insumo produzido no país, reduzir os custos para o agronegócio e, com isso, ajudar a baratear a produção de alimentos. A reportagem é de Alexandre Campos.
2: A principal mudança feita pelos deputados federais aprovada pelos senadores é a autorização para o repasse de recursos do orçamento ao BNDES para abrir linha de crédito para investimentos na produção de fertilizantes e matérias-primas, remineralizadores, bioinsumos e biofertilizantes. O dinheiro poderá financiar plantas industriais, atividades de pesquisa e infraestrutura de integração de polos logísticos. Relatora do projeto, a senadora Tereza Cristina, do PP de Mato Grosso do Sul, lembrou que, apesar de ser uma potência agrícola, o Brasil continua dependente da importação de fertilizantes.
3: Em 50 anos, nós revolucionamos a agricultura e a produção brasileira. E hoje, este ano, a gente deve passar os Estados Unidos como maiores exportadores de grãos do mundo. E nós vamos fazer essa façanha. Com terras pobres, presidente, que precisam de fertilizantes. Então, é uma loucura a gente não ter até hoje um Proferte da vida.
2: O texto aprovado, que segue para a sanção presidencial, confere ao Conselho Nacional de Fertilizantes e Nutrição de Plantas a atribuição de avaliar a cada 2 anos a efetividade do programa e definir a mistura mínima obrigatória de fertilizantes nacionais aos comercializados em território brasileiro.
0: E a Comissão de Orçamento aprovou a abertura de créditos extraordinários à União para socorrer vítimas de desastres naturais e para agências reguladoras.
1: Relatora da proposta, a senadora Tereza Cristina defendeu que o instrumento da abertura de crédito seja evitado com mais planejamento. Repórter Raíssa Abreu.
4: A medida provisória aprovada destina 305 milhões de reais ao socorro de vítimas de desastres naturais, como secas e enchentes, em diversos pontos do país. A relatora, senadora Tereza Cristina, do PP de Mato Grosso do Sul, votou pela aprovação da medida, mas reforçou que o crédito extraordinário só deve ser usado em casos excepcionais.
3: Um país que, estação após estação, precisa correr para socorrer aquilo que poderia ter prevenido, não enfrenta um problema de imprevisibilidade, enfrenta um problema de planejamento.
4: A comissão também aprovou um projeto de abertura de crédito de 24 milhões de reais para reforçar o orçamento das agências reguladoras.
0: Médicos e cirurgiões dentistas podem ter piso salarial de mais de R$13 mil para 20 horas semanais, mas a implementação será gradual ao longo de 3 anos.
1: Foi o que aprovou nesta terça-feira a Comissão de Assuntos Econômicos. Pelo texto aprovado, o piso será implementado em 3 etapas. As informações com a repórter Marcela Cunha.
5: O projeto estabelece piso salarial de R$13.662 reais para médicos e cirurgiões dentistas que trabalham 20 horas por semana. O novo valor de referência vale tanto para o setor público quanto para o privado e deverá ser reajustado anualmente. A proposta também aumenta para 50% o adicional pelo trabalho noturno e mantém nesse percentual a remuneração das horas extras. O texto já havia sido aprovado pela Comissão de Assuntos Econômicos e de Assuntos Sociais, mas recebeu recurso para votação pelo plenário. Foram apresentadas 4 emendas rendas e por isso o projeto voltou à CAI. O relator, senador Nelsinho Trade, do PSD do Mato Grosso do Sul, aceitou apenas a emenda que prevê a implantação gradual do novo piso, 40% do valor no primeiro ano, 70% no segundo e 100% a partir do terceiro.
6: A transição confere tempo de adaptação aos empregadores, tanto do setor privado quanto do setor público, e mitiga eventuais impactos negativos sobre o mercado de trabalho.
5: O projeto segue para análise da Comissão de Assuntos Sociais e depois para votação no plenário do Senado.
0: O Senado pode analisar propostas que reduzem o número de dias letivos nos calendários escolares.
1: As ideias foram apresentadas por cidadãos e serão analisadas pela Comissão de Direitos Humanos e Legislação Participativa. Se aprovadas, poderão ser transformadas em projetos de lei. Repórter Herman Kulitz.
7: As iniciativas foram apresentadas por cidadãos pelo portal E-Cidadania. Como receberam mais de 20 mil apoios, se tornaram sugestões e legislativas. Agora, a Comissão de Direitos Humanos e Legislação Participativa vai decidir se elas serão transformadas em projeto de lei. André Camargo, autor de uma das propostas, explicou que antigamente o calendário escolar era de 180 dias e não vê prejuízo no retorno a essa quantidade.
8: As 800 horas vão permanecer, né? A carga horária de trabalho vai se manter. O que vai diminuir é a quantidade de dias letivos para a gente poder se organizar, se reorganizar e tentar ver uma nova saída.
7: Os autores alegam benefícios tanto para os professores, favorecendo a formação continuada e a melhora na qualidade de vida no trabalho, quanto para os alunos, que poderão ter um ano letivo mais dinâmico e focado em um ensino mais eficiente, podendo até diminuir a evasão escolar.
0: E avançou no Senado o Estatuto do Aprendiz, novo marco legal para programas de aprendizagem com regras de contratação de adolescentes e jovens entre 14 e 24 anos, além de pessoas com deficiência em qualquer idade.
1: O texto aprovado pela Comissão de Assuntos Sociais, sem modificações, seguiu com pedido de urgência para votação no plenário do Senado. Repórter Marcela Diniz.
9: O contrato terá duração de 2 anos, podendo ser prorrogado por mais um, e a jornada poderá chegar a 8 horas diárias para quem já concluiu a educação básica. A proposta garante direitos como vale-transporte, férias no mesmo período do recesso escolar para menores de 18 anos e estabilidade para gestantes. O texto mantém a obrigatoriedade de contratação de aprendizes por empresas de médio e grande porte nos mesmos percentuais de hoje, mínimo de 5% e máximo de 15%, de acordo com o número de trabalhadores. Micro e pequenos negócios continuarão com contratação facultativa. Para quem não cumprir a cota, o texto prevê multa de R$3.000 por aprendiz não contratado. Em caso de reincidência ou embaraço à fiscalização, o valor dobra. O texto aprovado pelos senadores é o mesmo que veio da Câmara. 5 emendas de plenário foram rejeitadas na Comissão de Assuntos Sociais, entre elas, a que transferia para negociação coletiva regras sobre aprendizagem. O senador Flávio Arnes, do PSB paranaense, lembrou que já existe decisão do STF proibindo esse tipo de acordo quando o que está em questão são direitos de adolescentes.
10: Não se pode discutir mais vagas ou menos vagas. E já existe o tema 1046, que afastou expressamente das políticas de inclusão de aprendizes à negociação coletiva. A empresa pode alocar aprendizes em outros tomadores de serviço, públicos ou privados. Então, várias alternativas foram criadas para se ultrapassar o problema de eventualmente uma empresa não poder contratar.
9: A aprovação no Senado é o último passo da análise da proposta no Congresso, mas para virar lei, ela ainda precisa ser sancionada pelo presidente da República.
0: E o senador Paulo Paim, do PT do Rio Grande do Sul, reafirmou o apoio à redução da jornada para 40 horas semanais, sem redução de salário. Segundo ele, mais de 80% dos brasileiros apoiam o fim da escala 6x1.
1: Paim também citou estudos que apontam a possibilidade de criação de 4,5 milhões de novos empregos com a medida. Ao destacar que a proposta já recebeu o aval dos deputados, o senador defendeu que a PEC seja colocada em votação no Senado.
11: Não estamos diante de uma pauta de esquerda ou de direita, de centro ou do governo ou da oposição. Estamos diante de uma pauta dos brasileiros, das famílias brasileiras.
1: Música. edição de Paula Groba e trabalhos técnicos de Eliseu Caires. O Jornal do Senado fica por aqui. Acompanhe agora as notícias da Câmara dos Deputados. Boa noite.
0: Boa noite e até amanhã.
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13: Comissões declaram nulo casamento de menores de 16 anos de idade.
14: Propostas aumentam o acesso da população às canetas emagrecedoras.
15: Lei votada pelos parlamentares amplia o uso do FGTS por filantrópicas.
16: Boa noite. Uma nova lei mantém até 2030 a autorização para que instituições filantrópicas de saúde utilizem recursos do FGTS, a partir de projeto que passou pela análise dos deputados. Quem explica é a repórter Maria Neves.
17: Já está em vigor a lei que prorroga até 2030 o prazo para que hospitais filantrópicos utilizem recursos do Fundo de Garantia do Tempo de Serviço, o FGTS. Entre 2019 e 2022, a legislação permitia a essas instituições de saúde sem fins lucrativos aplicarem verbas do FGTS, mas a autorização não foi prorrogada. A norma sancionada agora foi apresentada pelo deputado Paulo Pimenta, do PT do Rio Grande do Sul, ainda este ano. O parlamentar apenas recuperou o texto de uma medida provisória do Executivo, que perdeu a validade porque não foi votada pelo Congresso. Ao defender a aprovação do então projeto de lei no plenário da Câmara, o deputado Pompeu de Matos, do PDT do Rio Grande do Sul, ressaltou que a proposta vai beneficiar especialmente as Santas Casas.
18: É uma retomada de uma possibilidade que tinham as Santas Casas de se socorrer do Fundo de Garantia por Tempo de Serviço para suprir as dívidas que têm de financiamento. Segundo consta, a própria Santa Casas já declararam que há uma dívida em torno de 10 bilhões e existe recurso no Fundo de Garantia destas Santas Casas que pode ser lançado mão.
17: O governo estima que a utilização de verbas do FGTS pode reduzir os encargos financeiros das entidades filantrópicas de patamares próximos a 18% ao ano para cerca de 12% ao ano. Para serem consideradas filantrópicas, as instituições devem destinar pelo menos 60% dos atendimentos ao Sistema Único de Saúde, de forma gratuita para a população. Os empréstimos com recursos do Fundo de Garantia vão beneficiar também instituições sem fins lucrativos que atuem no campo para auxiliar pessoas com deficiência e que participem de forma complementar do SUS. Na Câmara, o texto foi aprovado em 7 de julho e logo em seguida, no dia 15 do mesmo mês, os senadores também acolheram o projeto. Da Rádio Câmara de Brasília, Maria Neves.
13: Projeto de Ribamar Silva, do Podemos de São Paulo, atualiza as regras de rotulagem de alimentos. A proposta prevê informações nutricionais mais claras e acessíveis para orientar os consumidores na escolha de produtos.
16: De acordo com o texto de Ribamar Silva, a regulamentação deve estabelecer critérios para destacar o teor de açúcares, sódios, gorduras e outros componentes de interesse para a saúde. O projeto também prevê recursos de acessibilidade, como o sistema Braille e ferramentas digitais para pessoas com deficiência.
13: Saúde. Projetos em discussão na Câmara querem aumentar acesso da população às chamadas canetas emagrecedoras. A repórter Mônica Tati tem os detalhes.
19: 60% dos brasileiros estão obesos ou acima do peso, segundo dados divulgados pelo Ministério da Saúde. Dessas pessoas, um quarto já é considerada obesa. A obesidade geralmente acarreta doenças crônicas, como hipertensão, diabetes e problemas cardiovasculares. São necessárias várias medidas para evitar a condição, como boa alimentação e a prática de exercícios físicos. Mas o uso de substâncias presentes nas chamadas canetas emagrecedoras tem se mostrado eficaz para reduzir o peso corporal e ajudar no controle da obesidade. Para tentar controlar os danos, deputados apresentaram projetos para aumentar o acesso da população a esse tipo de tratamento. O deputado Mário Heringer, do PDT de Minas Gerais, apresentou o projeto de lei que declara de interesse público os medicamentos Monjaro e Zepbound, que utilizam como princípio ativo a tirzepatida. A medida permite que o governo utilize o mecanismo de licença compulsória da propriedade industrial, popularmente conhecido como quebra de patente.
20: A quebra da patente propicia que outras empresas, aumenta a concorrência, possam fabricar esse medicamento, a tirzepatida, e atingir o maior número de pessoas, porque haverá com certeza uma redução do preço. Hoje, o preço do Monjaro e do Zepbound é muito caro, impossibilita qualquer pessoa de classe média alta até, de usar esse medicamento, porque o preço é muito alto. E os benefícios são tão grandes que isso é vantagem para a saúde pública de uma maneira geral.
19: Já o deputado Damião Feliciano, do União da Paraíba, apresentou o projeto que exige a oferta de liraglutida, que tem o nome comercial de Saxenda, e a semaglutida, conhecida por Wegov ou Ozempic, pelo SUS, o Sistema Único de Saúde. Segundo Damião Feliciano, esses dois medicamentos são reconhecidos mundialmente como eficazes no tratamento da obesidade, mas o preço é uma barreira para a população mais carente. Segundo a Anvisa, a liraglutida auxilia no controle crônico de peso em associação a uma dieta baixa em calorias e ao aumento de exercícios físicos. A semaglutida, por sua vez, é mais uma opção para o tratamento do diabetes mellitus tipo 2. Os projetos que pretendem facilitar o acesso da população às canetas emagrecedoras estão em diferentes fases de apreciação na Câmara dos Deputados. Da Rádio Câmara de Brasília, Mônica Tati.
21: Trabalho.
22: Sidney Leite, do PSD do Amazonas, pondera que o texto da PEC do fim da escala 6x1 deve contemplar os interesses tanto dos empresários quanto dos trabalhadores. Ele afirma que a redução da jornada vai garantir mais tempo de convivência familiar para os brasileiros.
23: É importante que se compreenda que nós temos um segmento para quem empreende nesse país, o comércio e os serviços. Há necessidade que nesse relatório que nós vamos aprovar, contemple esses setores. São setores que muitas vezes não conseguem manter o trabalhador na formalidade, tendo em vista os altos custos dos encargos sociais. Mas isso não deve ser fator para que aqui no Parlamento nós possamos avançar e dar fim a essa escala e que homens e mulheres possam ter o direito de conviver com a família, direito ao lazer, direito ao estudo e com isso ter uma qualidade de vida melhor.
24: Sidney Leite lembra que a escala 5x2 já existe em áreas como o serviço público, o setor financeiro e parte da indústria. O parlamentar acredita que o fim da escala 6x1 vai contribuir para a redução do adoecimento dos trabalhadores e para o aumento da produtividade no ambiente profissional.
21: Economia.
22: Luiz Erondino, do PSOL de São Paulo, é uma das autoras do projeto que cria o Sistema Nacional de Transparência e Monitoramento de Preços de Combustíveis. A proposta prevê um portal público para consulta em tempo real dos preços praticados em postos de todo o país.
24: Luiz Erondino espera que distribuidoras e revendedores informem a ANP dados sobre preços, custos e volumes comercializados. Ela acrescenta que o texto estabelece mecanismos para identificar variações abusivas de preços, além de estabelecer sanções administrativas.
21: Ciência e tecnologia.
22: Lucas Ramos, SB de Pernambuco, propõe discutir a criação da CID Digital, uma contribuição sobre as receitas obtidas por plataformas digitais com a prestação ou intermediação de serviços. A medida busca estabelecer uma nova forma de tributação para o setor.
24: Lucas Ramos destaca que a proposta divide opiniões e que, por isso, precisa ser debatida. Enquanto os defensores apontam a necessidade de ampliar a tributação, empresas afirmam

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1: Direitos Humanos.
2: A Câmara aprovou o projeto que declara nulo o casamento de menores de 16 anos de idade. A repórter Paula Bittar acompanhou a votação.
3: A Comissão de Constituição e Justiça da Câmara aprovou uma proposta que declara a nulidade em qualquer caso do casamento de pessoas que não atingiram 16 anos de idade, a chamada idade núbil. O texto aprovado exclui artigos do Código Civil que prevêem a possibilidade de casamento antes da idade núbil, como em caso de gravidez, ou estabelecem regras e prazos para confirmação ou anulação desses casamentos. A relatora na CCJ, a deputada Ana Paula Lima, do PT de Santa Catarina, apresentou um parecer favorável a esse projeto da deputada Laura Carneiro, do PSD do Rio de Janeiro, mas rejeitou um outro do deputado Dr. Fernando Máximo, do PL, Rondônia, que pretendia facilitar o casamento de quem atingiu 16 anos com a assinatura de um dos pais ou responsáveis. Atualmente, a lei exige a assinatura de ambos os pais ou representantes legais nesses casos. Ana Paula Lima também destacou que a vedação do casamento de menores de 16 anos encontra respaldo constitucional na proteção à infância e à juventude.
4: Aprovação do meu parecer pela Comissão de Constituição e Justiça torna nulo o casamento antes dos 16 anos. Não é só um detalhe jurídico, é a Câmara Federal dizendo com todas as letras que esse tipo de casamento nunca deveria ter existido. Uma criança e adolescente ser empurrada para dentro de um casamento significa abandono escolar, gravidez precoce e muitas vezes violência escondida dentro de casa. Fecharmos as brechas que ainda restam na nossa legislação é proteger meninas que sozinhas não teriam como se defender.
3: A proposta que declara a nulidade em qualquer caso do casamento de pessoas que não atingiram 16 anos de idade já pode seguir para análise do Senado, a menos que haja recurso para votação antes pelo plenário da Câmara. Da Rádio Câmara, de Brasília, Paula Bittar.
1: Transportes.
5: Júlio Lopes, do PP do Rio de Janeiro, apoia projeto que estabelece o transporte público gratuito como direito universal no país. Na opinião do parlamentar, a tarifa zero estimula o comércio e já é uma realidade bem sucedida em diversas cidades.
6: Essa é uma ideia disruptiva, uma ideia nova, uma ideia importante, porque países do mundo já estão começando essas experiências, assim como no Brasil. Nós já temos várias cidades no Brasil, mais de 14 cidades brasileiras, onde o transporte é gratuito e gera um movimento enorme na economia, porque você usa o transporte não só para ir trabalhar, mas também para se divertir, para ir cuidar da sua saúde, para cuidar da vida médica, clínica dos seus filhos também. Sim, o transporte gratuito gera um movimento enorme na economia.
2: Júlio Lopes reconhece os desafios para garantir o financiamento da medida, mas acredita que a criação de fontes permanentes de recursos e o uso de matrizes energéticas mais baratas, como o gás natural, podem garantir a mobilidade gratuita sem distinção de segmentos da população.
5: Proposta de Chico Alencar, do PSOL do Rio de Janeiro, prevê passe livre em todos os transportes públicos do país para pessoas com deficiência e doenças crônicas. A ideia, segundo o deputado, é garantir mobilidade e ampliar o acesso a um direito básico.
2: Chico Alencar lembra que pessoas com deficiência e doenças crônicas enfrentam limitações específicas e que, por isso, precisam de tratamento diferenciado no acesso ao transporte. Ele acrescenta ainda que é dever do poder público atender ao interesse coletivo e garantir a inclusão.
7: Então, esse passe livre em todos os transportes coletivos para o portador de doença crônica e ou de deficiência é, na verdade, o cumprimento de um direito que a gente quer ver assegurado. É bom lembrar que os serviços de transporte público são uma concessão do poder público. E as empresas concessionárias têm que se submeter à legislação mais geral, que é, por definição, voltada para o bem comum.
1: Desenvolvimento Regional.
5: Dorinaldo Malafaia, do PDT do Amapá, é relator de projeto que concede a Macapá o título de Capital Nacional do Meio do Mundo. A proposta destaca que a cidade é a

0: única capital brasileira cotada pela linha do Equador, onde o equinócio pode ser observado duas vezes ao ano em março e setembro.
1: Dorinaldo Malafaia deu parecer favorável à iniciativa, ressaltando a importância do reconhecimento para a identidade local. Ele aponta que a homenagem pode fortalecer o turismo de Macapá por valorizar atrações ligadas à linha do Equador, como o Parque Meio do Mundo.
0: Projeto de Márcio Neiser, do Solidariedade, transforma o festejo do Santuário Diocesano Nossa Senhora do Coco da Aparecida, em Loreto, no Maranhão, em manifestação da cultura nacional. A celebração é realizada anualmente entre os dias 6 e 15 de agosto.
1: De acordo com Márcio Neiser, o festejo reúne milhares de romeiros de diferentes regiões do país e representa uma tradição centenária da população maranhense. Na visão do deputado, a proposta valoriza o patrimônio e incentiva o turismo e o desenvolvimento local.
0: Comissões. Rui Carneiro, do Podemos da Paraíba, apresentou projeto que institui a Política Nacional de Integridade Pública e Governança Preventiva. O deputado explica que a proposta fortalece os mecanismos de prevenção de irregularidades, transparência e eficiência na administração pública.
1: Entre as medidas previstas no projeto, Rui Carneiro, a obrigatoriedade de programas de integridade dos órgãos públicos, com códigos de ética, canais de denúncia e capacitação de servidores. O texto também é um órgão destinado a produzir inteligência, identificar riscos e apoiar os órgãos de controle.
0: Justiça. Projeto de Beto Pereira, do Republicanos de Mato Grosso do Sul, define os critérios para caracterizar o notável saber jurídico exigido para a indicação de ministros dos tribunais superiores e desembargadores. Entre os parâmetros sugeridos estão atuação no magistério e produção científica.
1: Beto Pereira também defende que a titulação de doutor em direito e o recebimento de premiações na área jurídica sejam considerados para as nomeações. Na visão dele, a medida dá mais objetividade ao conceito previsto na Constituição e reduz interpretações subjetivas no processo de indicação.
0: Segurança Pública. Sancionadas pelo Poder Executivo, propostas discutidas na Câmara ampliam a proteção às mulheres.
1: Deputadas apontam avanços com as novas leis do Pix Pensão e de divulgação do PIG 180, segundo ressalta o repórter José Carlos Oliveira.
2: Deputadas participaram da cerimônia de sanção das novas leis do Pix Pensão e de divulgação do PIG 180 e apontaram avanços no Pacto Nacional dos Três Poderes contra o Feminicídio. A lei que obriga o poder público a divulgar o telefone exclusivo de denúncia de violência contra a mulher em locais públicos e privados de grande circulação surgiu de proposta da deputada Laura Carneiro, do PSD do Rio de Janeiro. Relator do texto na Câmara, a deputada Camila Cara, do PT do Mato Grosso do Sul, destacou os esforços de fortalecimento do Ligue 180, criado em 2005.
3: E o 180 tinha sofrido um completo desmonte. As mulheres ligavam e eram encaminhadas para qualquer lugar e eram muitas vezes revitimadas. Quando a deputada Laura faz esse projeto para que os estados divulguem o 180, é uma maneira da gente estar ampliando e garantindo que ele funcione.
2: Já a lei do chamado Pix Pensão altera o Código de Processo Civil para instituir a transferência automática de pensão alimentícia. O texto surgiu de proposta da deputada Tabata Amaral, do PSB de São Paulo, com a intenção de reverter o atual quadro de 650 mil processos judiciais por falta de pagamento de pensão alimentícia, muitos deles relativos a homens de classes média e alta.
4: São 11 milhões de mães solo no nosso Brasil, quase 2 milhões crianças que não têm o nome do pai na certidão de nascimento. E aquilo que a gente tem para a CLT, para o assalariado, que é o desconto da pensão, a gente vai ter para todo mundo com essa lei. Pode ser MEI, pode ser autônomo, pode estar de emprego, pode ser empresário, pode estar na informalidade, deve uma pensão alimentícia, tem filho, vai ter que ter o depósito na conta da mãe certinho.
2: Da Rádio Câmara de Brasília, José Carlos Oliveira.
0: Projeto de Alexandre Guimarães, do MDB do Tocantins, cria a Política Nacional de Prevenção e Enfrentamento à Violência de Gênero no Ambiente Digital. Segundo o autor, o objetivo é estabelecer medidas que protejam as vítimas e responsabilizem os autores de crimes cometidos na internet.
1: Entre as medidas previstas no projeto de Alexandre Guimarães, cidadãs estão a criação de canais para denúncias e a remoção de conteúdos ilícitos. O texto também estabelece regras para provedores e ações de educação digital e prevenção contra o uso ilegal da inteligência artificial.
0: Termina agora o Jornal Câmara dos Deputados, produzido pela Rádio Câmara, com trabalhos técnicos de Everson Urani e apresentação de Márcio Aquilistardi e José Carlos Andrade. Uma ótima noite para você.
1: Boa noite, a Voz do Brasil volta amanhã.
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0: muito obrigado.
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0: Márcio Vinícius, meus ídolos.
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